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2: 21 horas e 18 minutos.
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2: 21 horas e 21 minutos.
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Essa é uma canção dedicada a todos que trazem em suas mentes e em seus corpos dores sobre-humanas, pessoas que ficaram paraplégicas em acidentes, pessoas que perderam filhos prematuramente, pessoas que cumprem penas longas e até mesmo injustas. Essa é uma canção para todos que estão em guerra. Guerra contra doenças, guerra contra a falta de emprego, guerra com a falta de paz na sua casa, guerras internas, conflitos existenciais, mas Deus é mais. Creia, em 1 São João, capítulo 4, verso 4, está escrito que maior é o Espírito que está em nós do que o que está no mundo. Então creia que por causa desse Espírito você pode suportar. O Espírito que um dia esteve encarnado entre nós, na pessoa de Jesus Cristo, e foi levado até uma cruz e moído em um madeiro, sangrou, chorou por você. Eu, você, nós somos as criaturas pelas quais Jesus chorou. As criaturas pelas quais Jesus chorou. E por causa dele e do seu sangue numa cruz é que nós podemos suportar as dores, as guerras e as aflições. Então a ele cantemos, a ele agradecemos. Vamos todos dizer que...

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2: 22:13.
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8: 22 horas e 17 minutos.

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1: 23 horas e 37 minutos.

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7: 23 horas e 39 minutos.
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0: Música boa não tem idade. Como a gente sempre diz aqui no Top Classic, são as melhores dos anos 60, 70, 80 e 90. Pra você viajar no tempo com a gente. Músicas a dedo, do jeito que você gosta, na nossa programação.
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0: que música maravilhosa, pois é escolhida a dedo. As mais lindas canções pra você. É, pra você que é um ouvinte que tem um bom gosto. Pra você que ama essas músicas maravilhosas. É o Top Classic no seu dia a dia.
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0: Que peninha, o nosso programa acabou. Um beijo pra você que tá aí do outro lado. Até a nossa próxima viagem. Tchau, turma. Fui.
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3: 0:53.
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2: 0:56.
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4: 1:52.
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2: 2:54.
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7: 2:58.
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13: Estamos mais uma vez em seu rádio com o Back in Time. Aqui você vai recordar canções que marcaram épocas. Eu sou Roger Pires e fico com você a partir de agora. É o Back in Time no ar, tocando os melhores flashbacks de todos os tempos. Brenda Russell, Piano in the Dark.

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0: Estamos de volta com o Back in Time e os maiores flashbacks de todos os tempos. John Rivers, Do You Wanna Dance?

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0: 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Mini Ripperton, Loving You.

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0: Red, Lost Without Your Love. Morris Albert, Feelings.
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1: 3:45.
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1: 3:49.

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1: 4:41.
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6: 4 horas e 43 minutos.

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2: Olá, gente, eu sou Roger Pires e com muita alegria lhe farei companhia a partir de agora no Back in Time. Aqui você vai viajar no tempo e recordar comigo canções que ficaram para sempre em nossos corações. Gilberto Gil, Andar com Fé.

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nosso muito obrigado a você que está nos dando o prazer de poder contar com sua companhia. O Back in Time segue trazendo os grandes flashbacks da história da música. Nazaré, Dream On.

Muito bom ter você nos dando a honra da sua audiência. Aqui você continua recordando os grandes sucessos do passado. Chicago, you're the inspiration.

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1: 5:30.
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1: 5:31.
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0: Preto, 6 horas.
1: Em nome do Pai, do Filho e do Espírito Santo. Amém. O anjo do Senhor anunciou a Maria e ela concebeu do Espírito Santo. Ave Maria, cheia de graça, o Senhor é convosco. Bendita sois vós entre as mulheres e bendito é o fruto do vosso ventre, Jesus. Santa Maria, Mãe de Deus, rogai por nós, pecadores, agora e na hora da nossa morte. Amém. Eis aqui a serva do Senhor. Faça-se em mim segundo a vossa palavra. Ave Maria, cheia de graça, o Senhor é convosco. Bendita sois vós entre as mulheres e bendito é o fruto do vosso ventre, Jesus. Santa Maria, Mãe de Deus, rogai por nós, pecadores, agora e na hora da nossa morte. Amém. O Verbo de Deus se fez carne e habitou entre nós. Ave Maria, cheia de graça, o Senhor é convosco. Bendita sois vós entre as mulheres e bendito é o fruto do vosso ventre, Jesus. Santa Maria, Mãe de Deus, rogai por nós, pecadores, agora e na hora da nossa morte. Amém. Rogai por nós, Santa Mãe de Deus, para que sejamos dignos das promessas de Cristo. Oremos. Infundi, Senhor, em nossos corações a vossa graça. Nós vos suplicamos, a fim de que, conhecendo pelo embaixado do anjo a encarnação de Jesus Cristo, vosso Filho, pelos merecimentos de sua paixão e morte na cruz, cheguemos à glória da ressurreição, pelo mesmo Cristo nosso Senhor. Amém. Glória ao Pai, ao Filho e ao Espírito Santo, como era no princípio, agora e sempre.

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1: 6:06.
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1: 6:08.
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0: disparada. Super sucesso pra gente matar total saudade com Jair Rodrigues. Antes, quando gira o mundo, Fábio Júnior, Cristal Werner, Azul, Volta, Luana Berdi, Elisa Fernandes, Casa Comigo, Tô Esperando, Adriana Parte Enfim, e Emílio Santiago com Verônica Sabino, Tudo o que se quer.
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1: 6:59.
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4: 7:12.
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0: sequência atrás de sequência, música boa atrás de música boa. Morris Albert, Air Supply e Gal Costa e Caetano Veloso passaram por aqui. Só que Gal Costa e Caetano Veloso, fechamos com sorte. Sim, sorte que você traz pra mim e que eu desejo pra você.
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0: Tudo de bom pra você na sintonia. O melhor do Pop Classic de volta.
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0: Pois bem, muito bem, bom dia! Um ótimo dia para você ligado, curtindo aqui a Província FM 98,7. É a nossa comunitária nota 10 e, claro, fazendo amigos para sempre. Hoje, quarta-feira, 14 de outubro de 2026. Manhã de sucessos comigo, Isaías Brandino, até às 11h30. A gente segue juntos, hein? Você sabe que nas manhãs da província que tem muita música para alegrar o seu dia, tem informação e é de meia hora, desde internacionais a locais. Aí tem dica pro seu lar. Bom, tem mundo animal, tem o dia de hoje na história, tem a curiosidade do dia. O programa Saúde e Consciência, uma parceria com a Faculdade de Medicina da UFMG, inclusive o assunto da semana é HPV. Também, segundas, quartas e sextas, tem as vagas de emprego disponíveis no Cine, então hoje também tem as vagas de emprego. Você participando, interagindo sempre aqui pelo nosso WhatsApp fixo, 3551-4330. Quarta, abençoada por nosso Deus, Pai Criador, fonte da vida. E a gente começa bem com a mensagem do dia e também as previsões astrais, sempre com ela, a Cris Marques. Vamos nessa.
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2: Dê sempre o melhor e o melhor virá. Às vezes as pessoas são egocêntricas, ilógicas e insensatas. Perdoe-as a si mesmo. Se você é gentil, as pessoas podem acusá-lo de egoísta e interesseiro. Seja gentil a si mesmo. O que você levou anos para construir, alguém pode destruir de uma hora para outra. Construa a si mesmo. Se você tem paz e é feliz, as pessoas podem sentir inveja. Tenha paz e seja feliz a si mesmo. O bem que você faz hoje pode ser esquecido amanhã. Faça o bem a si mesmo. Faça sempre o melhor e o melhor chegará em sua vida.
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4: Aquela mancha de sabão que se acumula em torneiras, chuveiros, banheiras e principalmente nas paredes do banheiro e que é difícil de sair, pode ser eliminada. Basta espremer limão diretamente na espuma, deixar descansar por alguns minutos e depois limpar com facilidade.
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5: Olá pessoal, muito bom dia, estamos de volta para levar até vocês as previsões astrais para hoje, quarto, hein? 14 de outubro de 2026, Dia Nacional da Pecuária. Estamos vivendo a 41ª semana do ano e na Lua Nova.
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5: O ator Alexandre Frota comemora hoje mais um ano de vida. Outro que está de aniversário hoje é o ator Marcos Breda, a cineasta e atriz Carla Camurati e o cantor, guitarrista e compositor Kiko Zambianchi. Parabéns para eles e também para você que está de aniversário hoje.
6: Muitas

0: Os nascidos em 14 de outubro são do signo de Libra, com a personalidade de Gêmeos. São simpáticos, soltos, comunicativos, populares e carismáticos. Alimentam grandes ideias, são ambiciosos e fazem planos a longo alcance. Por isso mesmo, realizam muito e têm uma existência rica em vivência e experiências bem-sucedidas. Esses são os nascidos no dia de hoje. Pra lá de feliz em ter você aqui acompanhando as previsões astrais, eu começo com Áries, de 21 de março a 20 de abril. Áries, você deve deixar a sua criatividade fluir hoje. Aí sim, verá como é bom fazer o que realmente gosta. No amor, a relação deverá passar por alguns momentos bastante tensos. Suavize isso com carinho. No trabalho, deverá conquistar um cargo de liderança. Tenha fé em suas atitudes, viu, Áries? Número de sorte, 83, e a cor é lilás. Alô, você que é de Touro, de 21 de abril a 20 de maio. Touro, o que você está esperando? Vá adiante e não se detenha por nada nem por ninguém. Tudo que fizer com vontade dará mais resultados do que você imagina. No trabalho, a sua capacidade de convencer as pessoas estará em alta. E no amor, olhe com atenção para dentro do seu coração. Bom dia em família. Número de sorte é 56 e a cor é roxo, viu, Touro? E agora eu falo para Gêmeos, de 21 de maio a 20 de junho. Gêmeos, aceite hoje os convites para festas ou reuniões sociais, desde que saiba a hora certa de falar. Você está com bastante disposição e um passeio desse tipo pode lhe trazer muitas surpresas positivas. Aproveite o momento, viu, Gêmeos? Número de sorte 4 e a cor é laranja. E daqui a pouquinho eu volto com as previsões para os signos de Câncer, Leão e Virgem. É já já.
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3: Simpatia para ser feliz sozinha. Acenda em um pires uma vela cor-de-rosa ao lado da imagem de Nossa Senhora. Enquanto a vela queima, reze uma oração em intenção à santa. Quando ela acabar, embrulhe o que sobrou em um pedaço de papel e guarde na sua gaveta, como símbolo da sua felicidade. Jogue tudo fora um mês depois.
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Vamos seguindo, aquela quarta-feira especial para você ligadinha aqui nas previsões. Alô Câncer, de 21 de junho a 21 de julho. Câncer, evite o desânimo e não fique antecipando as coisas que ainda não aconteceram em sua vida. Pense mais positivamente e se dedique ao trabalho com dedicação e afinco. Evite se guiar por opiniões alheias. O relacionamento amoroso, seu lado ciumento, poderá se manifestar agora, viu Câncer? Tenha calma. 92 é seu número de sorte, a cor é creme. Alô, Leão, de 22 de julho a 22 de agosto. Leão, a lua em seu signo faz com que você recupere muito de seu ânimo. Sua energia estará a mil e nada vai interromper ou atrapalhar o bom andamento da sua vida. Terá momentos de sorte ao lado dos amigos. Poderá ter boas novas no seu romance, mas cuidado com uma possível rival, tá bom, Leão? Número de sorte 49, a cor é marrom. Virgem. Alô, alô, você de Virgem, de 23 de agosto a 22 de setembro. Virgem, procure não perder de vista os seus reais objetivos, pois quanto mais se dedicar, mais vai se aproximar das vitórias que tanto deseja. Tente deixar as coisas ocorrerem naturalmente, não se preocupando demais. Bom dia para mudar o seu visual e ficar mais atraente ainda. Seu número de sorte para hoje é o 32 e a cor é marrom, Virgem. Fique ligada comigo, daqui a pouquinho eu tô de volta trazendo as previsões para Libra, Escorpião e Sagitário. É rápido, eu tô de volta.

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1: Mais um bloco das previsões astrais chegando para você. Falo para Libra, 23 de setembro a 22 de outubro. Libra, sua cabeça estará com uma força invejável para captar as melhores chances de finalmente progredir. No que diz respeito ao amor, o clima de romance é tanto que será fácil se satisfazer. Terá sorte nas conquistas. Em família, algum atrito poderá acontecer, mas você vai tirar de letra. Número de sorte 74 e a cor é roxo, viu, Libra?
2: Escorpião.
1: Alô, alô, você de Escorpião, de 23 de outubro a 21 de novembro. Escorpião, você deve planejar bem o seu dia para não permitir que situações inesperadas abalem suas estruturas. As chances de vitória vão depender da sua tranquilidade em avaliar as questões que surgirem. No amor, procure conversar mais com seu amorzão e não deixe nenhum mal-entendido atrapalhar o seu romance, tá bom? Escorpião, número de sorte para você 67, a cor é laranja.
2: Sagitário.
1: Eu vou fechando esse bloco falando para Sagitário, de 22 de novembro a 21 de dezembro. Sagitário, procure se libertar da ansiedade no período da manhã para trabalhar melhor no decorrer do dia. Tenha cuidado, muito cuidado, no entanto, ao falar das suas ideias radicais a colegas de trabalho. Fique bem alerta. No amor, a sua teimosia na relação afetiva poderá provocar uma briga. Tenha calma, Sagitário. Número de sorte 58 e a cor é vinho. Já já, os três últimos signos do zodíaco. Capricórnio, Aquário e Peixes. Eu volto já.
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3: 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Higiene bucal.
4: Fluor é o melhor auxílio no combate às cáries que existe. Diariamente, o esmalte dos dentes é atacado por ácidos produzidos na placa bacteriana. Estes ácidos podem enfraquecer os dentes e isso pode resultar em cáries. E é aqui que o fluor entra. Ao alcançar os dentes, o fluor é absorvido pelo esmalte. Ele ajuda a restaurar o esmalte e prevenir a cáries. Pode, inclusive, ajudar a deter o processo de formação da cárie.
3: 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Cuidados essenciais com a saúde dos seus dentes.

0: Vamos com o último bloco das previsões astrais de hoje. Alô, Capricórnio, de 22 de dezembro a 20 de janeiro. Capricórnio, talvez você sinta certa dificuldade em ter que realizar algumas tarefas nesse dia. Não tenha receio de contar com o apoio e receber o auxílio de pessoas de quem você gosta tanto. Aproveite o clima de harmonia na relação com o amorzão. Número de sorte para você. Hoje é 26 e a cor é marrom. Aquário. Hora de falar para Aquário, de 21 de janeiro a 19 de fevereiro. Aquário, você deve agir com um pouco mais de autenticidade em todas as atividades que fizer. Isso vai fazer muita diferença no seu dia a dia. E que tal também mudar o seu visual? Não tenha medo de ousar ou de errar. Arrisque-se. Nas coisas do coração, o seu poder de atração irá surtir grande efeito. Número de sorte 32 e a cor é vinho, Aquário. Peixes. E vamos fechando as previsões de hoje falando para Peixes, de 20 de fevereiro a 20 de março. Peixes, você deve continuar sentindo um pouco de satisfação em relação à sua vida pessoal e vai precisar tomar cuidado para não mostrar ingratidão para com as outras pessoas. Procure o apoio dos seus irmãos para superar a tristeza. A vida sentimental vai precisar de mais seriedade de sua parte. Número de sorte 35 e a cor é azul. Bem, meus amigos e amigas, essas foram as previsões astrais de hoje. Muito obrigada pela sua audiência. Nos falamos amanhã. Até lá então.
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2: Olá! Segundo a Organização Mundial de Saúde, o câncer no colo do útero é o terceiro mais incidente entre as mulheres no Brasil. Mesmo sendo uma doença que pode ser prevenida com vacinação e acompanhamento adequado. Eu sou Deise Amaral e hoje a nossa conversa é com Júnia Chagas, professora do Departamento de Ginecologia e Obstetrícia da Faculdade de Medicina da UFMG. Ouça como foi a conversa. Como é o tratamento do câncer no colo de útero?
3: O tratamento, ele vai depender do estágio que aquela pessoa se encontra da doença. Os casos mais avançados, não adianta operar. Então é quimioterapia, alguns casos tem que fazer uma radiação no colo do útero, que chama braquiterapia. Então, são tratamentos que, se a gente descobre até na fase avançada, mesmo tratando, pode levar à morte. Então, é por isso que ainda é um problema de saúde pública no Brasil, se morre 7 mil por ano, que isso dá uma conta também de 20 mortes por dia. 20 mulheres mortas por câncer de colo por dia no Brasil. Um dado alto. E se eu descubro de uma forma mais precoce, que é uma lesão restrita ali no colo, não espalhou o problema, então pode ser o tratamento cirúrgico, que é tirar aquela lesão. Ou a lesão pré-câncer, ou o câncer inicial. Porque às vezes a gente descobre o câncer na sua fase inicial. Então o tratamento é cirúrgico, tirando um pedacinho do colo. Numa cirurgia que é feita via vaginal, então passa um aparelho como se fosse colher um preventivo, tem que ser anestesiada, tem que ser no bloco cirúrgico, vai tirar um fragmento ali do colo. Em alguns casos, quando já é diagnóstico do câncer, tira o colo de forma completa. Então, existe tratamento cirúrgico, quimioterapia e radiação, que seria a braquiterapia. Tem alguns casos que, às vezes, não remove todo o útero, mas o fato de remover o colo, o grande impacto é mulheres que não tiveram filhos e querem ter. Então, a cada 4 mulheres que fazem essa cirurgia, uma cirurgia de tirar praticamente todo o colo, ou fazer uma traquelectomia, que é outro nome dessa cirurgia mais radical, tirar um fragmento maior, um pedaço maior, eu vou encurtando o tamanho do meu colo do útero. O colo do útero é a boca da sacola. Se eu tenho um peso dentro da sacola, eu seguro é pela alça. Se eu tenho uma alça curta, fica mais difícil de segurar esse peso. Então, o que acontece é parto prematuro. Então, nas mulheres que nunca tiveram filho e querem ser mães, quem submete essa cirurgia, a cirurgia que ou remove o colo todo ou tira uma parte grande do colo, elas têm mais chance de parto prematuro ou chance de nem engravidarem. Porque fica uma estrutura tão obstruída e pequena que aí muitas delas não conseguem nem engravidar. Tem que usar técnicas de reprodução assistida. Então, a cada 4 mulheres que passam por esse procedimento, só uma que engravida espontaneamente. Espontaneamente é a forma natural de gravidez, né? A maior parte vai precisar de tratamentos para poder engravidar.
2: Mas Mais uma vez, agradecemos a participação da professora Júnia Chagas. O programa de hoje fica por aqui, mas amanhã retornaremos para conversar sobre os sinais de alerta do câncer no colo do útero. Fique ligado na nossa programação e nos siga também nas redes sociais, @facmedicinaufmg. Essa edição foi produzida por Alexandre Bueno. Eu sou Deise Amaral, informação é saúde e até a próxima.
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1: Padaria da Estação e a hora na Província FM, 8:30. Vamos de informação.
2: 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Daniela Franco.
3: Paris, 14 de outubro de 2026. Essas são as principais notícias desta quarta-feira. Ataques russos com mísseis balísticos e drones visando infraestruturas energéticas na Ucrânia deixaram ao menos 6 mortos nesta madrugada. 3 em Kiev, 2 em Dnipropetrovsk, no centro, e 1 em Zaporizhia, no sudeste. Na capital ucraniana, uma central elétrica foi atingida. No total, cerca de 600 mil pessoas estão sem energia elétrica no país. O presidente ucraniano Volodymyr Zelensky reclamou sobre não ter sido notificado sobre os ataques por países aliados. Segundo ele, os sistemas ucranianos detectaram os mísseis russos apenas quando eles já estavam próximos aos alvos. Já a Rússia anunciou ter abatido mais de 900 drones ucranianos durante a noite, dos quais 180 foram neutralizados perto de Moscou. No Oriente Médio, a coalizão liderada pela Arábia Saudita anunciou ter interceptado hoje um míssil disparado pelos rebeldes Houthis do Iêmen em direção a Riad. Mais cedo, fortes explosões foram registradas na capital, que tem sido alvo de ataques dos insurgentes iemenitas nos últimos dias. Na véspera, a coalizão anunciou ter atacado instalações de petróleo no Iêmen, inclusive na capital Sanaa, em resposta aos bombardeios do fim de semana, que deixaram 14 mortos na Arábia Saudita. O Vaticano informou nessa manhã que o Papa Leão XIV passou uma noite tranquila no hospital após uma cirurgia realizada na véspera para a retirada de um nódulo no pulmão. Segundo a Santa Sé, a intervenção foi bem sucedida. Um adenocarcinoma, tipo frequente de câncer de pulmão, foi identificado durante um exame de rotina do Sumo Pontífice. Ele deve permanecer em repouso por cerca de uma semana e todos os seus compromissos públicos foram suspensos até 20 de outubro. Aqui na França, após o quinto ato de mobilização nacional das escolas do ensino médio ontem, o Ministério do Interior indicou nessa manhã que 96% dos estabelecimentos de ensino estão abertos hoje. Na véspera, 480 mil pessoas saíram às ruas do país para pedir melhorias nas escolas. Os estudantes prometem dar sequência à mobilização e anunciaram que vão participar do protesto nacional contra a alta do custo de vida no sábado, convocado pelas principais centrais sindicais da França. Para mais informações, acessem o nosso site rfibrasil.com. Rádio França Internacional, em parceria com a agência Rádio Web, de Paris, Daniela Franco.
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25: Se você é loira, procure evitar cores como laranja, dourado e amarelo. 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
1: Legal, na província FM, 8 horas 38 minutos, são 8h38. Um bom dia, um bom trabalho também, viu? Para você trabalhando, ligado, curtindo aqui a nossa programação sempre, né? 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Bom, 8h39 está virando ali no nosso relógio. E o Parque das Andorinhas terá comemoração do mês das crianças, com música, teatro e muita diversão aí no fim de semana. Pois é, o Parque das Andorinhas, né, será palco de um fim de semana especial para as crianças e famílias nos dias 17 e 18 de outubro. A última etapa de 2026 do Arte e Cultura no Parque das Andorinhas, Andorinha Cultural, terá como tema "O mundo é mais bonito quando cabe todo mundo", celebrando a diversidade por meio de uma programação gratuita que reúne música, teatro, cultura popular, oficinas de educação ambiental, brincadeiras e experiências interativas. Com o patrocínio da Master da Vale, o evento acontece das 10 às 14 horas nos dois dias. e convida moradores e turistas a aproveitarem o Parque das Andorinhas em uma programação que valoriza a convivência entre gerações, a inclusão e o contato com a natureza. As cores do arco-íris inspiram a identidade visual desta última etapa, representando a diversidade de pessoas, culturas e manifestações artísticas que passaram pelo projeto ao longo do ano. Aí no sábado, no dia 17, a programação começa às 10, né, com a abertura do Espaço Kids, que funcionará até às 14 horas, oferecendo brinquedos infláveis, pula-pula, gratuitamente para as crianças. Também às 10, a Guarda de Moçambique, Nossa Senhora do Rosário e Santa Efigênia apresenta uma das importantes manifestações de cultura popular mineira, marcada pela música, pela dança e pela preservação das tradições afro-brasileiras. No mesmo horário, será realizado, isso no sábado, né? No Parque das Andorinhas, será realizada uma oficina de arte e meio ambiente, proporcionando às crianças uma experiência criativa que relaciona a expressão artística, natureza e consciência ambiental. Às 11, o bloco Zé Baixão leva música e alegria ao parque, encerrando as atrações do sábado. Do meio-dia a uma da tarde, os personagens da Patrulha Canina estarão presentes para interagir, brincar e tirar fotografias com as crianças. No domingo, o Espaço Kids continua funcionando das 10 às 14 horas, garantindo uma manhã de diversão aí para as famílias. E a programação cultural começa às 10 com Cia Lamparina, que apresenta o espetáculo Causos Gerais. Ao meio-dia, o público poderá acompanhar o teatro de caixa de Lambi Lambi, uma modalidade de teatro que é em miniatura que proporciona experiências intimistas e desperta aí a curiosidade, né, de crianças e adultos. Também a partir do meio-dia tem Wesley Procópio Quarteto, apresenta um repertório de música instrumental, ampliando a diversidade artística da programação. E no domingo, das 13 às 14 horas, será a vez dos personagens Stitch, Mickey e Homem-Aranha animarem aí o público infantil com brincadeiras e momentos para fotografias. Essa programação, então, do fim de semana lá no Parque das Andorinhas, né? No sábado e no domingo, a partir das 10, nos dois dias. E além disso, vai ter das apresentações culturais, a última etapa contará também com experiências especiais voltadas à interação do público e à conscientização ambiental. E uma das atrações será a utilização de óculos de realidade virtual 360, por meio dos quais os visitantes poderão assistir a um vídeo da Vale sobre o meio ambiente. E outra novidade será o totem fotográfico, que permitirá aos visitantes registrar sua participação no evento e receber uma fotografia impressa na hora, personalizada com a marca da Vale, né, como recordação aí do Andorinha Cultural. Então, um fim de semana aí de muito lazer para você, sua criança, né, para a família, lá no Parque das Andorinhas, um sábado e domingo, sempre a partir das 10 da manhã, tá certo? 8 horas 43 minutos na província, nossa comunitária nota 10.

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2: Como é bom, meus amigos, meus irmãos e minhas irmãs, ter a certeza e viver da certeza de que Deus nos toma em seus braços nas horas mais difíceis da nossa vida. Acredite nisso, meu irmão. Acredite nisso, minha irmã. Não duvide nunca do amor de Deus por você.

Legal, província, o som de todas as tribos. Ó, 8h50 e tá virando ali? 8h56. Vamos fazer o seguinte: eu tô devendo um pedido musical da nossa amiga ouvinte, Alcenira, no Pilar. Ontem, no finalzinho, lá no final do nosso Manhã de Sucesso, ela pediu uma música. Eu disse: ó, Alcenira, tá no finalzinho aqui, não tinha visto, mas amanhã pode deixar que eu toco, viu? Então, deixa eu mandar um abraço aqui pra Alcenira no Pilar. Viu, Alcenira? Um grande abraço pra você, a Cacá, a Mai, né? Todos aí no Pilar, ouvindo, curtindo aqui a nossa programação. Alcenira pediu a música Deep Forest Sweet Lullaby, acho que é assim que se pronuncia. Vamos ouvir, vamos curtir aqui na província o som de todas as tribos.

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1: Um homem que cometeu o crime de injúria racial em um bar na comarca de Cambuí, no sul do estado, recebeu a pena de 1 ano de reclusão em regime aberto, substituída por prestação pecuniária de 1 salário mínimo, além do pagamento de 10 dias multa. O réu também deve pagar indenização por danos morais à vítima, no valor de 1 salário mínimo. Ele utilizou palavras de cunho racista para agredir uma garçonete. A denúncia do Ministério Público de Minas Gerais revela que em fevereiro de 2020, o homem provocou uma briga em um bar de Cambuí e arremessou uma cadeira contra a parede. Ao ser advertido pela garçonete, ele proferiu ofensas de cunho discriminatório em referência à cor da pele da funcionária. O cliente foi condenado pela 2ª Vara Civil Criminal e de Execuções Criminais da comarca de Cambuí e recorreu. A defesa alegou insuficiência de provas e pediu o afastamento das penalidades financeiras, argumentando que o réu não teria condições de arcar com as multas. A relatora do recurso, desembargadora Paula Cunha e Silva, destacou a relevância da palavra da vítima em crimes dessa natureza, especialmente quando o relato é firme, coerente e encontra respaldo nos demais elementos do processo e configura injúria racial. A magistrada rejeitou o recurso e manteve os valores da condenação de primeira instância. Do Tribunal de Justiça de Minas Gerais, Sandra Pedrosa.
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0: Província FM, 9:10, são 9:10 em seu nosso Manhã de Sucessos. Deixa eu aproveitar aqui e mandar um alô, um abraço aí a todos os servidores públicos curtindo a nossa programação. Bom dia também para as comadres, né, nas repúblicas, ligado e curtindo aqui a província. Um alô, um abraço aí também para você na oficina, né, na lanchonete, na padaria, no restaurante, no hotel, na pousada, na pensão. Um bom dia a todas as donas de casa nos afazeres, nossos amigos no trânsito, né, os motoristas, valeu pela carona. 9:11 na província FM. Vamos fazer o seguinte, vamos atender o pedido musical da Jéssica no centro. Tá ouvindo, curtindo, né, Jéssica? A gente agradece pela audiência, viu? Pela participação de sempre, né? Ela que pediu por aqui, Caetano Veloso, Tigresa. E também tá desejando a todos uma ótima quarta-feira. Um alô, abraço a todos aí no centro. Pediu, a gente toca 9:11.
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0: 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Na Província FM, 9:31.
1: O presidente do Tribunal Superior Eleitoral, ministro Cássio Nunes Marques, reuniu representantes das campanhas de Lula e Flávio Bolsonaro numa tentativa de reduzir a escalada de disputas jurídicas nesta reta final do segundo turno. O encontro, realizado a portas fechadas nesta terça-feira em Brasília, ocorreu depois de uma sequência de ações apresentadas pelas duas campanhas, envolvendo pedidos de retirada de conteúdos das redes sociais, acusações de desinformação e o questionamento sobre decisões da Justiça Eleitoral. Os números apresentados pelo TSE mostram o tamanho dessa disputa. Nos 9 dias seguintes ao primeiro turno, foram registrados 162 processos de representação e pedidos de direito de resposta. No mesmo período das eleições de 2022, foram 51, um aumento de quase 200%. Nunes Marques alertou para o risco de decisões judiciais conflitantes e de uma possível restrição ao debate político entre os candidatos. O presidente do TSE, segundo a assessoria do tribunal, pediu que as duas campanhas orientem seus apoiadores para evitar confrontos no dia da votação, marcado para 25 de outubro. A reunião também tratou do uso da inteligência artificial na campanha. O TSE apresentou ferramentas de proteção contra conteúdos falsos. Entre os participantes da reunião estavam o senador Rogério Marinho, coordenador de campanha de Flávio Bolsonaro, e Edinho Silva, coordenador de campanha de Lula. Agência Rádio Web, de Brasília, Yuri Hudson.
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0: Pois muito bem, na Província FM, 9 horas 38 minutos, são 9h38, seguindo com o nosso Manhã de Sucessos, como em todas as segundas, quartas e sextas. O quê? Vamos com as vagas, as vagas de emprego disponíveis no Cine. Bom, discriminado aqui pelas empresas, seguem aberto no Cine, 32,44 vagas do Armazém Daqui, Bistrô Casa Empório. Ainda Cooperouro com 24 vagas, várias vagas sem experiência. A CSN com 4 vagas, trabalhar na Mina Fernandinho. A Drogaria Araújo Centro Bauxita segue com 4 vagas, sem experiência. O Farid Cachoeira do Campo com 30 vagas, várias funções. O Farid Ouro Preto com 40 vagas, várias vagas, sem experiência. A FIENG com 1 vaga, técnico de controle de meio ambiente. A GRSA realiza entrevista no Cine no dia 16, às 9, no Cine de Ouro Preto. O grupo GPS realiza entrevista no dia 15, às 8, no Cine de Ouro Preto, com 11 vagas. O Hotel Vila Relicário tem 3 vagas. A Inovar, 3 vagas. A Ita Alimentos, com 21 vagas, diversas funções. O Lar São Vicente Paulo, com 3 vagas, cuidador de idosos. A MA Eletromecânica, com 14 vagas. A Macro Engenharia, com 100 vagas. A Miga Padaria Artesanal, com 6 vagas. A MIP Engenharia, com 40 vagas. O restaurante Casa de Marília, com 1 vaga auxiliar de cozinha, auxiliar de limpeza, sem experiência. A Rio Negro, com 6 vagas. A Sapore, com 50 vagas. O Sesc, com 3 vagas, guarda-vidas e governanta de hotelaria, sem experiência. O SESI, com 6 vagas. O supermercado BH Cachoeira, com 100 vagas, sem experiência. O supermercado BH Ouro Preto, com 28 vagas, sem experiência. O supermercado BH Itabirito, com 15 vagas para Cachoeira. A Via Mais, com 20 vagas. O Vila Real, com 5 vagas. Então, é importante você fazer o seu cadastro pelo aplicativo, site ou presencialmente, para que você possa ser direcionado corretamente uma vaga de acordo com o seu currículo. Deus abençoe, que você consiga um bom emprego. Na Província FM, 9 horas 41 minutos.
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0: Aí, Marisa Monte, aqui no Manhã de Sucessos da Província FM. Antes, quem cantou? Vou pro Sereno. E ainda o Péricles, tá aqui na nossa programação. Bom, vamos fazer o seguinte: são 9 horas 54 minutos. Tá virando ali no nosso relógio, né? 9h54. Seguindo, nós vamos atender o pedido musical da Márcia. É a Márcia de Fátima, na Chico Rei, no Alto da Cruz. Fã da Província, sempre ligada, curtindo, interagindo, participando, né, Márcia? A gente agradece sempre pela audiência, pela participação e interação. Bom dia para você, a família, todos aí no Alto da Cruz. A Márcia sempre manda, né, os abraços a todas as amigas, desejando a todos um ótimo dia, e pediu o Raul Seixas com Rita Lee aqui no nosso Manhã de Sucessos desta quarta. Vamos ouvir.
1: Eu chamo a Márcia de Fátima da Rocha Corrente da Cruz. 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

0: Pois é, então tá aí, Raul Seixas com Rita Lee, aqui no nosso Manhã de Sucesso, a 9 horas. Ai, ai, 9 horas e 58 minutos, seguindo, daqui a pouquinho tem a Daniela Esperon falando de esportes, mas agora nós vamos atender o pedido musical da nossa amiga ouvinte, a Lala, na Bauxita. A Lala também sempre ouvindo, curtindo, interagindo, né, Lala? Um grande abraço pra senhora, todos aí na Bauxita. Ela que pediu, Zé Rodrigues, Sou Latino-Americano, e tá oferecendo pra Roberta. Um abraço, viu, Roberta? Então a Lala oferecendo a música aí do Zé Rodrigues, aqui no nosso Manhã de Sucesso.
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1: 10 Faria no Pilar e a hora na província. Tá virando 10 horas 3 minutos. Daniela Esperon.
2: O Vasco deu um passo importante rumo à final da Copa Sul-Americana. Jogando em La Bombonera, venceu o Boca Juniors pelo placar de 1 a 0. O detalhe que foi com um jogador a menos por boa parte do segundo tempo. Andrés Gómez foi expulso aos 18 minutos da segunda etapa. O gol brasileiro foi marcado pelo atacante Adson, que falou da importância do resultado e da dificuldade de jogar na Argentina.
3: A gente fez o que o professor pediu para a gente fazer. Sabíamos da dificuldade que ia ser esse jogo. O time do Boca é um time muito qualificado. Acho que esses jogos de Sul-Americana, qualquer erro fatal, mas estou muito feliz com o resultado, estou muito feliz com o desempenho da equipe também. Mas sabemos que ainda tem mais um jogo, agora é continuar trabalhando para que a gente possa sair com essa classificação.
2: Com esse resultado, o Vasco joga na semana que vem pelo empate. 0 a 0 classifica o time brasileiro. O Boca Juniors vai precisar, então, vencer no Brasil. E nesta quarta-feira tem o outro jogo da semifinal da Sul-Americana. Atlético Mineiro e Montevideo City Torque do Uruguai. O jogo acontece na Arena MRV, às 7 horas da noite. Agência Rádio Web com informações da Copa Sul-Americana, Daniela Esperon. O primeiro jogo da semifinal da Copa Libertadores da América será nesta quarta-feira no estádio do Maracanã entre Fluminense e Palmeiras. Um duelo de gigantes do futebol brasileiro. O detalhe é que o time tricolor vem em ascensão na tabela do Brasileirão e o Palmeiras ainda busca o título. Mas agora é Libertadores e as duas equipes estão focadas. O zagueiro Thiago Silva, do Fluminense, falou o que significa essa semifinal.
4: Tudo aquilo que a gente vem vivenciando esse ano, os jogos em casa, eu acho que somos um dos melhores mandantes do nosso futebol brasileiro jogando em casa. Isso mostra o quanto é importante o nosso torcedor estar presente. A gente já sabe que já está lotado, enfim, os ingressos todos esgotados, motivação extra para a gente. A gente sabe que o jogo é decidido ali dentro do campo, e a gente vai procurar fazer o nosso jogo, o Palmeiras o deles, e espero que a gente possa estar numa noite melhor inspirada que eles.
2: Essa foi a principal novidade na delegação do Verdão. O atacante sofreu uma entorse no tornozelo direito no jogo contra o Corinthians e acabou não se recuperando a tempo. Portanto, Heitor, da base, é o substituto de Vitor Roque na lista dos

0: relacionados. Embora suspenso do jogo, o técnico Abel Ferreira acompanhou a delegação, que contou com presenças ilustres no Rio de Janeiro. Agência Rádio Web com informações da Copa Libertadores da América, Daniela Esperon.
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14: A Samsung pode deixar o Privacy Display do Galaxy S27 Ultra ainda mais versátil. Segundo novos rumores, a fabricante trabalha em uma função que permitirá ativar a proteção de privacidade em apenas um dos aplicativos abertos no modo de tela dividida. Na prática, será possível deixar um aplicativo bancário protegido em uma metade da tela, por exemplo, enquanto um navegador ou outro aplicativo permanece visível normalmente na outra. A área protegida ainda deve acompanhar o tamanho da janela conforme o usuário ajusta a divisão do display.

É o nosso Manhã de Sucessos. Vamos seguindo por aqui. Ah, deixa eu trazer aqui, ó. É, os destaques dos jornais está lá no Liberal. Família e polícia reforçam busca por homem desaparecido há 25 dias em Ouro Preto. Taquaral ganha praça de lazer com playground, academia ao ar livre e vista panorâmica. Prefeitura de Ouro Preto realiza empréstimo de barracas para feiras de associações. Ainda 150 anos da Escola de Minas. Tá aí alguns dos destaques do jornal O Liberal. Já o Diário de Ouro Preto traz coluna musical do Aquiles, música para ouvir e parar de sofrer. Ainda, BNDES percorre região atingida pelo desastre do Rio Doce para orientar organizações sobre chamada pública de 225 milhões. Samarco forma 40 alunos de cursos gratuitos voltados às comunidades vizinhas do Complexo de Germano. Com recursos destinados pelo Ministério Público de Minas, a Arquidiocese de Mariana inaugura reserva técnica para a preservação do patrimônio cultural. Aí também, alguns dos destaques do Diário de Ouro Preto. Bom, na Província FM, 10 horas 14 minutos, são 10h14. Vamos atender o pedido musical da Mara, no São Cristóvão. Também sempre ouvindo, curtindo aqui a nossa programação, né, Mara? A gente agradece pela audiência, viu? Ela está desejando a todos uma ótima quarta-feira e pediu o Barão Vermelho. Vamos curtir. Um abraço a todos no São Cristóvão.

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1: 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Na Província FM, 10 horas 29 minutos.
2: A Arquidiocese de Mariana inaugurou um espaço para conservação, restauração e guarda de bens culturais móveis do acervo histórico e religioso. A chamada Reserva Técnica foi viabilizada com recurso de quase 4 milhões e meio de reais do Ministério Público de Minas Gerais. De acordo com a museóloga Célia Cursino, o espaço vai funcionar como um centro permanente de preservação do patrimônio cultural.
3: O acervo chega, ele entra numa área que a gente chama de recepção ou descompressão do acervo, ele é examinado, feito fotografias, feito a documentação inicial, vê como está o acervo. Se ele tiver com algum problema maior, vai direto para o laboratório. Se ele não tiver com problema maior, ele vai para uma área de conservação para ser higienizado e feito a embalagem dele para ser colocado na reserva técnica. É assim que funciona.
2: Na cerimônia de inauguração do espaço, três peças sacras foram oficialmente entregues à equipe da reserva técnica para passar por processos de conservação e restauro, marcando o início das atividades. O coordenador da área de defesa do patrimônio cultural e turístico, promotor de justiça Marcelo Mafra, ressaltou a atuação do MPMG em defesa do patrimônio público.
4: Nós não queremos ser apenas órgão de investigação, de fiscalização e de acusação. Claro que nós continuamos a fazer esse trabalho, mas nós queremos ser mais parte da solução dos problemas. E esse trabalho, com muitas mãos, de mãos dadas com a Arquidiocese, com o Poder Executivo, permite que nós entregamos mais esse equipamento cultural à disposição da sociedade.
2: O promotor de justiça Lucas Daniel Duarte de Souza, da comarca de Barão de Cocais, conta que a reserva técnica é resultado de uma medida compensatória construída a partir de um acordo feito com a mineradora Vale.
5: Diante do acionamento do alarme da barragem em 2019, houve uma evacuação da área, que inclusive até hoje se encontra evacuada, o que impediu a prática de várias atividades religiosas que há muito tempo se realizava naquele local. Como uma forma de compensação, de reconstrução desse dano, essa reserva técnica, o que é muito importante para a manutenção de várias obras culturais que nós temos no estado de Minas Gerais, em especial nesta região.
2: O termo de ajustamento de conduta assinado com a Vale e que levou às medidas compensatórias está relacionado à situação de emergência da barragem sul superior da mina de Gongo Soco, em Barão de Cocais, na região central do estado. Do Ministério Público de Minas Gerais, para a agência Rádio Web, Marco Aurélio Franco.
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6: Venta e oito.

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FM, 10 horas 39 minutos, são 10h39, seguindo aqui com o nosso Manhã de Sucesso. Ó, lembrando sempre, né, que a partir das 11 por aqui tem Jovem Guarda e MPB, como em todas as manhãs. Mas vamos falar o seguinte, já atendeu o pedido musical do Zequinha na Chico Rei, no Alto da Cruz, sempre ouvindo, participando, interagindo, tá desejando a todos uma ótima quarta-feira, né, Zequinha? Valeu pela audiência e pela participação. Pediu Diogo Nogueira, sou eu.

0: Pois bem, na Província FM, 10 horas 46 minutos, são 10h46, está interagindo aqui pelo nosso zap, o nosso amigo São Antônio Vércio da Padre Rolina, São Cristóvão. São Antônio, bom dia!
1: Bom dia, Zé! Antônio Vércio da Família, mas estou aqui na minha rotina, mas estou feliz porque estou com saúde, graças a Deus. Eu queria pedir você tocar uma música para mim, né? Alcione. O que eu faço amanhã? O que eu faço amanhã só Deus sabe, né? Porque, enfim, assim, eu te olho aquela mulher aqui pela coisa aqui, bonita, maravilhosa. O tempo transforma a gente, né? Igual eu vejo, a gente olha o retrato da gente muitos anos atrás, e hoje só resta assim do passado. Eu quero oferecer essa música para todos que gostam de uma boa música, uma música que fala de amor. Eu gosto de tudo que é bom. E tu que fala um pouquinho de amor, só o amor constrói. Eu quero desejar a vocês aí um bom dia, muita saúde, muita paz, e tudo de bom aconteça em nossas vidas. Um abraço, meu amigo Zé Barbeiro, que também está ouvindo lá na Felipe do Santo, lá na barbearia dele, no seu trabalho de lá. Obrigado, tchau.
0: A gente que agradece, Antônio, pela audiência, pela participação e interação de sempre. Um bom dia para o senhor, a família, a todos, o São Cristóvão também, o Zé Barbeiro, ligado aqui na província. 10 horas 47 minutos.

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1: 7:58 no Pilar e a hora. Na Província FM, 10:58.
2: A chegada de um bebê transforma a rotina, o corpo e também a forma como muitas mulheres se relacionam com a própria sexualidade. No puerpério, a queda do desejo sexual pode ser atravessada por mudanças hormonais, cansaço, amamentação, sobrecarga e também pela dificuldade de se reconhecer depois da gestação. Para a psicanalista Mônica Doneto, organizadora do livro Sexualidades Não Nascem Prontas, o desejo não necessariamente desaparece. Ele muda de lugar enquanto a mulher se adapta à nova realidade.
3: A mulher, ela vive essa perda, muitas vezes, da sexualidade em relação ao, né, seu parceiro, como um fracasso pessoal. E é retroalimentado pela culpa e pela sensação de inadequação que muitas vezes vem da cultura e da sociedade. E quando a mulher, então, ela reativa, ela vai tornar-se mãe, a sua própria posição de filha, a relação com o corpo, se modifica em camadas que não são imediatamente acessíveis à consciência.
2: Mônica destaca que o puerpério psíquico pode durar mais do que o período de recuperação física e que a mulher precisa de uma rede de apoio para atravessar essa transformação. Dentro do casal, ela defende diálogo e intimidade sem cobrança ou obrigação de desempenho.
3: Há casais que retomam exatamente onde pararam. Há outros que precisam de mais tato, mais verbal, mais lento. Quando se libera a sexualidade dessa obrigação de performance, abre-se espaço para outro encontro. A troca de fraldas juntos, conversar sobre o bebê, falar sobre a família como um ato também sexual. O retorno à intimidade sem esperar o desejo, esse desejo sexual genital, é estar presente. O desejo vai voltar a partir desse encontro que nunca deixou de existir quando ele é trabalhado desde sempre.
2: Segundo a especialista, existe ainda uma cobrança para que a mulher retome rapidamente o corpo, a rotina e a vida sexual de antes da gravidez. Essa pressão pode aumentar sentimentos de culpa, ansiedade e também inadequação. O tema é abordado por Mônica Doneto no livro Sexualidades Não Nascem Prontas, Do Nascimento ao Envelhecimento.

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1: Ei, na província FM, 11 horas 7 minutos. Seguindo com Manhã de Sucessos, como em todas as manhãs, o quê? Vamos de Jovem Guarda e MPB. Lembrando que ao meio-dia tem a propaganda eleitoral obrigatória gratuita, né? Hoje, quarta, também tem o programa Rádio FMG, logo após a propaganda, que é produzido e apresentado pelos alunos do FMG Campus Ouro Preto. Mas agora, às 11h07 aqui na província, tem Cláudio Fontana. Não sei o que faço.
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18: E agora, um acontecimento que ficou na história.
19: 14 de outubro, 1969, ditadura militar no Brasil. São editados o AI-16 e também o AI-17. 2017, uma enorme explosão causada por um caminhão-bomba na Somália mata 358 pessoas e fere mais de 400.
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16: 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A Fátima Jorge do São Cristóvão hoje está abraçando e parabenizando pelo aniversário a grande tia Elza Valadares, nas cabeças, a professora Carla Kelly em Barbacena e a Conceição Rosa Lopes, do doutor, e o Adilson na Bauxita. Parabéns, felicidade, muitos anos de vida e saúde, é o que deseja a Fátima Jorge do São Cristóvão e toda a equipe aqui da província. Estendendo a todos aniversariantes do dia, parabéns! 11 horas 31 minutos, fim do Manhã de Sucessos, na sequência propaganda obrigatória gratuita. Logo depois tem o programa Rádio FMG, produzido e apresentado pelos alunos em FMG Campus Ouro Preto, 1 da tarde, Christian Ferreira com Pop Show. Eu e Isaías Brandino vou ficando por aqui, volta amanhã a partir das 8 com Manhã de Sucessos. Eu te espero até lá, um grande abraço, tchau, tchau, fui!
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8: 11 horas e 31 minutos.
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29: 11 horas e 34 minutos.

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5: 12 horas e 10 minutos.

0: Boa tarde. Estamos começando mais um programa Rádio FMG, um projeto de extensão da Coordenadoria de Filosofia e Ciências Humanas do Instituto Federal de Minas Gerais, Campus Ouro Preto, contando com o apoio social e cultural da Rádio Província FM 98,7. Eu sou Luísa Caroline Pimenta.
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5: Boa tarde, ouvintes da Rádio FMG. Eu sou a Maria Clara. E hoje, no quadro IF Além da Sala, vamos conversar sobre ciência, física e a trajetória das mulheres nessa área. Aproveitando a Semana de Ciência e Tecnologia do IFMG, que neste ano traz o tema Ciência Delas, convidei a professora Karina, de Física, para compartilhar um pouco de sua experiência, desde o início de seu interesse pela área até os desafios e as particularidades de sua atuação como professora. A ideia é conhecer não apenas a sua trajetória profissional, mas também refletir sobre a presença das mulheres na produção e no ensino do conhecimento científico. Então vamos à entrevista. Para começar, queria que você se apresentasse um pouco e contasse como surgiu o seu interesse pela física.
6: Meu nome é Karina, eu sou professora de física há 12 anos, né? Eu formei em licenciatura em física pela Universidade Federal de São João del Rei e em seguida fiz mestrado na área de teoria quântica de campos também pela Universidade Federal de São João del Rei. O meu interesse pela física surgiu, na verdade, não diretamente pela física, mas pela astronomia. Quando eu era mais nova, eu visitava muito o observatório astronômico da Escola de Minas. E eu sou fascinada até hoje, completamente apaixonada por astronomia. E aqui no Brasil, a gente não encontra, pelo menos na minha época, não tinha uma graduação voltada para astronomia. O ideal era fazer física e, posteriormente, um mestrado em astronomia, né? Daí, então, surge o meu interesse pela física. Então, como eu já comentei, meu interesse na física, na verdade, ele surgiu por conta da paixão que eu tenho por astronomia. A minha formação acabou não indo ali, né, para astronomia, mas eu ainda estudo muito sobre astronomia. Hoje em dia, eu ensino muitas coisas de astronomia para os meus filhos também, então está muito presente, né? Mas eu também sou apaixonada com física, com a sala de aula, né? Com essa questão de ensinar física mesmo, né? Ser professor.
5: Em algum momento da sua trajetória, você percebeu que queria seguir a área de ciências? O que te levou para a física especificamente?
6: Sim, quando eu entrei na universidade para fazer a graduação em física, né, licenciatura em física, eu já sabia que eu seria professora. Enfim, eu gosto muito da minha profissão, sou apaixonada.
5: A física ainda é uma área muito associada à presença masculina. Você percebeu isso durante a sua formação ou no início da sua carreira?
6: Realmente, a física, não só a física, né, gente, exatas no geral, mas sim, eu concordo que a física, talvez um pouco mais, é uma área muito associada à presença masculina. E eu percebi isso desde, assim, muito cedo, sim. Desde a graduação, eu lembro que o departamento de física da UFSJ tinha, sei lá, uns 8, eu não lembro agora o total, mas uns 8 professores, né, homens, e apenas 2 mulheres. O curso era a mesma coisa, pouquíssima mulher, a maior parte realmente é homem.
5: Você já passou por alguma situação em que sentiu que ser mulher influenciou a forma como seu trabalho ou seu conhecimento foi recebido?
6: Sim. Na graduação, eu acho que, enfim, eu passei por algumas situações desse tipo, né, por ser mulher ali, né, num ambiente, querendo ou não, né, posso dizer que era mais masculino. E quando eu me formei em 2011, numa turma de 25, apenas, né, dois alunos daquela turma se formaram, assim, foi eu e mais um colega. Enfim, mas durante toda a graduação ali, com certeza, né, tinha a questão de ser, né, uma mulher, né, se formando em física ali, interessada. O preconceito, ele tá presente, sim. Há uns anos atrás, eu dava aula numa escola particular de classe média alta. E eu também senti muito preconceito em relação aos alunos, homens mesmo, né? Pelo fato de eu ser mulher e ensinar física, né? Ensinar uma ciência exata. Infelizmente, em pleno século XXI, né, por mais que esse tema seja muito discutido, preconceito ainda é muito presente.
5: Existe algum assunto da física que você particularmente gosta de ensinar? O que te atrai nele?
6: Ah, gente, eu sou um pouco suspeita para falar. Eu gosto muito de Física 2, né, que tem sido a disciplina que eu tô atuando esse ano no IFMG. Só tô lecionando para a turma de segundo ano, mas eu também gosto muito de da física do terceiro ano, né, eletricidade, eletromagnetismo. Também gosto da física do primeiro ano, cinemática, embora eu goste mais da física 2 e da física 3. Tem vários tópicos, assim, que eu gosto muito de ensinar. Calorimetria, termodinâmica, lei de Ohm. Gosto também de física moderna. Gosto muito, quando eu posso falar nas aulas ali de astronomia, né? Pela questão, como eu já falei, como eu sou apaixonada por astronomia, eu gosto muito, gosto de mostrar, né, o céu para os meus alunos quando eu tenho oportunidade, porque assim, várias pessoas passam dias, meses sem olhar para o céu, né? Então, voltando aqui na pergunta, quando eu tenho oportunidade de falar sobre astronomia, ensinar astronomia, eu gosto muito. Com certeza é o tema que eu mais gosto. Só que não, ele não é regular, né? Não é toda a escola, não é em toda a disciplina que a gente tem espaço para falar.
5: Se você pudesse escolher qualquer fenômeno da física para observar pessoalmente, qual seria?
6: Ah, eu queria muito observar alguns fenômenos que o Einstein escreveu sobre, né, na teoria da relatividade, como ondas gravitacionais e, enfim, o buraco de minhoca lá, né, que seria a contração no espaço, dentro mesmo da teoria da relatividade. Se realmente, né, a gente ainda não provou, nem o cientista provou até o momento que existe, mas se é que eles existem, eu gostaria muito de observar.
5: Você acha que um evento como a Semana de Ciência e Tecnologia acrescenta a experiência dos alunos que uma aula tradicional não consegue proporcionar?
6: Pergunta muito interessante, né? Acho que para começar é o espaço mesmo, né? O aluno sai daquela rotina ali de sala de aula. E outra questão é quando, por exemplo, você pode escolher a oficina que você quer assistir, o curso que você quer fazer. Eu acho que isso daí já tem um impacto muito grande, né? Na participação mesmo, no seu interesse. Acaba sendo mais proveitoso, né? Alguns alunos, às vezes, me perguntam assim: ah, professora, o que você acha que é mais legal, ensino médio ou graduação? E eu sempre falo graduação. Graduação é uma fase muito boa da nossa vida, assim, né? Eu espero que todos vocês que estejam me escutando possam fazer. Na graduação, a gente acaba escolhendo ali, né, optando por cursar, né, uma graduação que você tem interesse mesmo, você quer trabalhar com aquilo, então todas as matérias geralmente giram em torno daquele tema de interesse, né? É diferente, por exemplo, da sala de aula. Por exemplo, eu que sou da Exatas, não gosto muito das disciplinas de humanas, por exemplo, né? Tinha mais dificuldade, talvez e tal, menos interesse. Então, na graduação, como eu acho que nesses cursos, né, da Semana da Ciência e Tecnologia, que a gente pode escolher o que fazer, que você tem, né, uma área, você pode escolher uma área de mais interesse, eu acho que nos prende mais nesse sentido, assim, e acaba sendo mais eficaz mesmo, né, em termos de aprendizagem.
5: E por fim, o tema deste ano te fez pensar em algum aspecto da sua própria trajetória como professor e profissional da física?
6: Então, só para iniciar aqui, o tema desse ano é o Ciência Delas, né? E, nossa, assim, é muito legal, né? A gente fala muito hoje em dia sobre o empoderamento da mulher, né? Enfim, eu como professora de física, eu vejo que, óbvio, né? Nós mulheres somos tão capazes, tão inteligentes quanto os homens, né? Não tem diferença, assim, na forma de pensar. Eu acho que isso é mais do indivíduo mesmo do que uma questão, né, de gênero, né? E, enfim, é isso, né? A gente também tá ganhando mais espaços, né, nesses ambientes mais masculinos, inclusive dentro da ciência. Geralmente, quando a gente pensa, nós estávamos discutindo isso outro dia, quando a gente pensa, ainda hoje, né, quando alguém fala, cientista, a gente já imagina, né, um homem com jaleco branco, né? E, na verdade, cientista pode ser uma mulher também, né? Por que não? Mas é isso, um tema muito importante, né? E eu acho que nós, realmente, a gente tem ganhado com o tempo mais espaço dentro da ciência. Muitos, se a gente parar para pesquisar aí hoje, muitas mulheres cientistas, né, brasileiras, ganhando prêmio aí fazendo ciência, que é muito legal, né? Então tem que ter esse reconhecimento, acho que toda a população tem que ter esse conhecimento mesmo, né?
5: E essa foi a nossa conversa com a professora Karine. Agradeço a ela por ter aceitado o convite e compartilhado um pouco de sua trajetória e de suas experiências com a gente. Em uma semana dedicada à ciência e às mulheres que fazem parte dela, ouvir essas histórias também é uma forma de reconhecer que o conhecimento científico é construído por pessoas com diferentes percursos, experiências e perspectivas. Espero que essa conversa tenha despertado a curiosidade de vocês e nos faça olhar com mais atenção para as pessoas e as histórias por trás da ciência. Eu sou Maria Clara e esse foi o IF Além da Sala, da Rádio FMG. Até a próxima, ouvintes!

tarde, ouvintes da Rádio FMG. Eu sou a Marina Borges e gostaria de dar as boas-vindas a mais um episódio do nosso quadro 2 em 1. Hoje nós vamos falar sobre I Know It's Over, uma canção originalmente gravada pela banda britânica The Smiths e posteriormente interpretada por Jeff Buckley, um dos nomes mais marcantes do rock alternativo dos anos 90. Duas versões, dois artistas e uma mesma composição que atravessou gerações. Vamos conhecer um pouquinho dessa história? Em 1986, no álbum The Queen Is Dead, I Know It's Over é uma das canções mais intensas do repertório do The Smiths. A banda, formada em Manchester, ficou conhecida por combinar guitarras marcantes com letras introspectivas, que abordavam temas como solidão, vulnerabilidade e relações humanas. Com os vocais de Morrissey, a música constrói uma atmosfera melancólica e apresenta uma reflexão sobre rejeição, sofrimento emocional e a necessidade de afeto. É uma composição que mostra bem a capacidade do grupo de transformar sentimentos complexos em música. E é com a versão original que vamos começar nosso 2 em 1.

foi I Know It's Over, na versão original do The Smiths. Agora, vamos conhecer a interpretação de Jeff Buckley. Jeff foi um cantor e compositor norte-americano que conquistou reconhecimento por sua voz expressiva e por suas interpretações intensas. Fã da música do The Smiths, revisitou essa composição e trouxe sua própria sensibilidade para a canção. Sua versão foi lançada no álbum You and I, em 2016, quase duas décadas após sua morte. A gravação nos permite perceber como uma mesma música pode ganhar novas nuances quando passa pela voz de outro artista. E agora, vamos ouvir a versão de Jeff Buckley.

0: Esse foi o nosso 2 em 1. Hoje, ouvimos duas interpretações de I Know It's Over e conhecemos um pouco da história por trás dessa composição. Embora as duas versões partam da mesma música, cada artista imprime nela sua própria autoridade, mostrando como a interpretação também transforma a experiência de quem escuta. Muito obrigada pela atenção.
1: Atualidades. Boa tarde, ouvintes. Aqui quem fala é Joana Goulart e no quadro Atualidades de hoje eu estou aqui para discutir as propostas para presidente da República dos candidatos a segundo turno Luiz Inácio Lula da Silva e Flávio Bolsonaro. Vamos começar falando um pouco sobre o que pode acontecer com o Brasil se Flávio Bolsonaro chegar à presidência. Flávio defende privatizações, uma menor participação do Estado na economia e um grande corte de gastos públicos, que ele próprio chama de tesouraço. Mas o que isso significa na prática para a população? Significa que serviços e políticas públicas que hoje ajudam milhões de brasileiros podem ficar ameaçados. Quando o governo fala em cortar gastos, estamos falando de dinheiro que financia hospitais, universidades, medicamentos e programas sociais. E quando o Estado diminui sua participação, abre-se mais espaço para a iniciativa privada. Na saúde, por exemplo, em vez de fortalecer o SUS, ampliar o atendimento e contratar mais especialistas, podemos acabar dependendo ainda mais de empresas privadas para prestar serviços de saúde. E, quando o acesso aos serviços depende cada vez mais da capacidade de pagar, quem sofre é justamente quem não tem dinheiro para bancar um plano de saúde ou uma consulta particular. Já na educação, temos o Pé de Meia, que ajuda estudantes de baixa renda a permanecerem na escola. Também existem preocupações com o financiamento das universidades e das bolsas de pesquisa. Um grande corte de gastos feito por Flávio pode colocar em risco políticas que ajudam jovens a estudar e construir um futuro melhor. E também temos a farmácia popular. O programa não aparece no plano de governo de Flávio Bolsonaro. Isso levanta uma preocupação importante. O que vai acontecer com as pessoas que dependem desses medicamentos gratuitos ou subsidiados se essa política deixar de ser prioridade? O mesmo vale para os trabalhadores e aposentados. Flávio defende que o salário mínimo seja reajustado pela inflação, mas sem garantir aumentos reais acima dele. Além disso, reportagens apontaram discussões na equipe econômica sobre mudanças nos reajustes de aposentadorias e benefícios sociais. Isso pode significar menos dinheiro no bolso de quem já precisa fazer malabarismo para pagar aluguel, alimentação, contas e remédios. Mas existe outro ponto que afeta diretamente a classe trabalhadora: a relação entre patrão e empregado. Flávio se posiciona contra o fim da escala 6x1 nos modelos propostos e defende mais liberdade para patrões e trabalhadores negociarem individualmente a jornada e a remuneração. Também apoia mudanças que permitam maior flexibilidade na contratação e no pagamento por hora trabalhada. E aqui está o problema. Na teoria, parece que patrão e empregado vão negociar em condições iguais, né? Mas na vida real é assim mesmo? Pense em uma pessoa que precisa trabalhar para pagar o aluguel, comprar comida e sustentar os filhos. Se o patrão oferecer condições ruins, essa pessoa tem realmente liberdade para dizer não? Se ela recusar, pode ter outra pessoa desempregada, precisando ainda mais daquele dinheiro, disposta a aceitar. É por isso que não basta dizer que patrão e empregado podem negociar livremente. Existe uma diferença enorme de poder entre quem oferece o emprego e quem depende dele para sobreviver. Uma reportagem do Intercept Brasil alertou que a proposta de flexibilização defendida por Flávio pode abrir espaço para redução dos salários em determinadas situações. A campanha dele afirma que a proposta não retira direitos trabalhistas, mas a preocupação é justamente com o enfraquecimento das proteções que impedem que o trabalhador fique totalmente à mercê das condições impostas pelo empregador. E isso tem tudo a ver com a escala 6x1. Enquanto muita gente luta para trabalhar menos horas, ter 2 dias de descanso e manter o salário, Flávio defende que jornada e remuneração tenham mais espaço para negociação individual. Porque o trabalhador não precisa apenas de um emprego, ele precisa de um salário digno, descanso, tempo para a família e segurança para não ser obrigado a aceitar qualquer condição por desespero. Direitos trabalhistas existem justamente porque essa negociação não acontece entre duas pessoas com o mesmo poder. E não podemos esquecer das privatizações. Flávio já falou em privatizar grande parte das empresas estatais. Quando serviços e empresas passam a ser administrados com foco no lucro, existe o risco de que os preços, o acesso da população e a qualidade do atendimento deixem de ser tratados como prioridades. Agora, além das propostas econômicas, também precisamos falar das controvérsias envolvendo o próprio candidato. O nome de Flávio Bolsonaro apareceu em reportagem sobre o escândalo do Banco Master, envolvendo o banqueiro Daniel Vorcaro, que foi preso no contexto das investigações sobre suspeitas de fraude financeira. Em maio de 2026, o Intercept Brasil divulgou mensagens e áudios que mostram Flávio negociando com Vorcaro apoio financeiro para o filme Dark Horse, uma produção sobre a vida de Jair Bolsonaro. Segundo reportagens, o filme tinha um orçamento estimado em 134 milhões. O que chamou a atenção foi que, antes da divulgação das conversas, Flávio havia negado publicamente a relação entre o filme e o Vorcaro. Depois que as mensagens vieram a público, ele reconheceu a negociação e passou a se defender das acusações. É importante deixar claro, a relação financeira revelada nas mensagens não prova por si só que Flávio tenha participado das fraudes investigadas no Banco Master, mas é legítimo cobrar explicações sobre por que ele negociou financeiramente com um banqueiro que já estava sob suspeita e por que inicialmente negou essa relação. E tem mais uma questão que precisamos discutir, a soberania nacional. Flávio Bolsonaro é aliado de Donald Trump e já se reuniu com o presidente norte-americano para discutir interesses econômicos dos dois países. Depois desse encontro, Flávio declarou que pretende estabelecer parcerias de longo prazo com os Estados Unidos para explorar as terras raras e os minérios críticos brasileiros. Mas o Brasil não pode ser apenas um território que fornece riquezas naturais para outros países. As nossas terras raras são fundamentais para fabricar tecnologia como carros elétricos, turbinas eólicas e equipamentos eletrônicos. O Brasil precisa investir em pesquisa, tecnologia e indústria para transformar essas riquezas aqui dentro, gerar empregos qualificados e desenvolver a nossa própria economia. Se a gente simplesmente entrega a exploração desses recursos a empresas estrangeiras sem garantir que o Brasil também desenvolva sua própria indústria, corremos o risco de continuar exportando matéria-prima e comprando de fora os produtos de maior valor agregado. Ou seja, o país tem as riquezas, mas outros países ficam com uma parte importante dos lucros da tecnologia e do poder econômico. E isso não é apenas uma preocupação abstrata, é uma discussão sobre a independência do Brasil para decidir o que fazer com os seus próprios recursos naturais. A mesma questão vale para as grandes empresas estatais. A Petrobras, por exemplo, é estratégica para a economia brasileira. A venda de ativos ou uma eventual privatização pode mudar quem toma decisões sobre investimentos e produção. E mudanças na forma de administrar o setor de petróleo podem afetar os preços dos combustíveis. Embora não seja correto afirmar que toda privatização necessariamente provoca aumento da gasolina. E existe existe outra questão muito séria, a Constituição brasileira. No dia 6 de outubro, Flávio Bolsonaro declarou que pretende aproveitar a nova composição do Congresso para mudar a Constituição e afirmou que teria a maioria para isso. Essa declaração precisa ser levada a sério, porque a Constituição não é um documento qualquer. Ela estabelece os direitos fundamentais da população, os limites do poder político e as regras que protegem a democracia. Alterar a Constituição pode ter consequências para direitos sociais, trabalhistas e para a proteção das mulheres. Por isso, precisamos saber exatamente quais mudanças ele pretende fazer e quais garantias seriam preservadas. A Constituição não pode ser tratada como um obstáculo que um presidente simplesmente remove quando não concorda com ela. E nenhum presidente tem poder ilimitado. Mudanças constitucionais precisam passar por um processo específico, com uma aprovação de 3/5 dos deputados e dos senadores em 2 turnos em cada casa. Além disso, existem direitos e princípios constitucionais que nem mesmo uma emenda pode abolir. Por isso, quando Flávio fala em mudar a Constituição e destaca a força de sua bancada no Congresso, a população precisa prestar atenção. O debate não é apenas sobre quais leis podem mudar, mas sobre como essas mudanças podem afetar os direitos e as garantias de todos os brasileiros. E isso inclui os direitos das mulheres, a igualdade perante a lei e as proteções contra a violência e discriminação. Qualquer proposta de mudança precisa ser avaliada pelo seu conteúdo e pela sua consequência que pode ter na vida real. No final das contas, estamos falando de duas questões fundamentais: quem vai ser beneficiado das riquezas brasileiras e quais garantias constitucionais queremos preservar. O futuro do país precisa ser decidido pensando nos interesses da população, não apenas nos interesses de grandes empresas ou de governos estrangeiros. Bom, agora vamos falar sobre o presidente Lula e o que o governo dele fez e pretende continuar fazendo pelo Brasil. Quando a gente compara projetos políticos, não basta olhar para o que cada candidato promete. Também precisamos olhar para o que já foi feito e para como essas decisões afetam a vida da população. Vamos começar pela fome. Durante o governo Lula, o Brasil voltou a sair do mapa da fome da ONU e os indicadores de pobreza e desigualdade atingiram níveis historicamente baixos. Isso não significa que a fome acabou e que todo mundo passou a viver bem, porque ainda existem muitos brasileiros enfrentando dificuldades, mas mostra que políticas de transferência de renda, geração de empregos e apoio à população mais pobre podem fazer a diferença. E é justamente por isso que programas sociais são tão importantes. Bolsa Família ajuda famílias a garantir o básico dentro de casa. O Pé de Meia ajuda estudantes de baixa renda a permanecerem na escola. E o governo retomou políticas de apoio à agricultura familiar, que também é importante para colocar comida na mesa do brasileiro. Agora vamos falar de emprego e renda. O Brasil registrou taxas historicamente baixas de desemprego durante o governo Lula. Enquanto o número de pessoas ocupadas e de trabalhadores com carteira assinada cresceu, o salário mínimo voltou a ter uma política de valorização real, ou seja, com aumentos que podem superar a inflação. Isso importa porque o salário não serve apenas para pagar as contas. Ele determina quanto uma família consegue comprar no supermercado, pagar de aluguel, gastar com transporte e investir no próprio futuro. Outra medida importante foi a isenção do imposto de renda para quem recebe até R$5.000 por mês. Na prática, isso significa mais dinheiro no bolso de milhões de trabalhadores que antes precisavam destinar uma parte da renda ao imposto. E falando em trabalhadores, precisamos falar da escala 6x1. O governo Lula apoiou o avanço da proposta para reduzir a jornada de trabalho e ampliar o descanso dos trabalhadores. A ideia é que as pessoas não precisem passar praticamente a semana inteira trabalhando, com apenas um dia de folga, sem perder o salário. Porque trabalhador não é máquina. Todo mundo precisa de tempo para descansar, cuidar da saúde, estudar e estar com a família. Na saúde, o governo ampliou o programa Mais Médicos, fortaleceu a farmácia popular, retomou investimentos no SUS e criou o Agora Tem Especialistas, voltando à redução das filas por consultas, exames e procedimentos especializados. Também houve avanços na vacinação e na oferta de tratamentos e medicamentos. Isso significa que o governo está investindo para que mais pessoas consigam atendimento sem precisar pagar por uma consulta particular. Claro que ainda existem filas e problemas graves no SUS, mas a solução passa por fortalecer o sistema público, ampliar a capacidade de atendimento e garantir que o acesso à saúde não depende do tamanho da conta bancária de cada pessoa. Na educação, houve aumento dos investimentos, reajustes na verba da merenda escolar e criação de iniciativas de apoio à formação de professores. Programas como o PED-Meia ajudam estudantes que precisam de apoio financeiro para continuar estudando. Para quem vem de uma família trabalhadora, isso faz diferença. Também precisamos falar da Petrobras e da soberania nacional. O governo Lula retomou investimentos em refinarias e fábricas de fertilizantes e mudou a política de preço dos combustíveis da Petrobras. O objetivo é fortalecer a produção nacional e diminuir a dependência de outros países. Quando o Brasil produz mais combustíveis, fertilizantes, medicamentos e tecnologias dentro do próprio território, ele pode gerar empregos, desenvolver sua indústria e ficar menos vulnerável às crises internacionais. Na área da moradia e da infraestrutura, o governo retomou o Minha Casa Minha Vida e lançou o novo PAC com investimentos em habitação, transporte, escolas, hospitais, saneamento e prevenção de desastres. Essas obras podem melhorar a vida da população e também movimentar a economia, criando oportunidades de trabalho. E tem outra questão importante, o meio ambiente. O governo retomou o Fundo Amazônia, reforçou a ação de combate ao desmatamento e voltou a colocar a proteção ambiental no centro das discussões internacionais. Na política internacional, Lula também voltou a dar destaque ao Brasil em negociações e encontros com outros países. Isso ficou evidentemente durante as discussões sobre o tarifaço, impostos pelos Estados Unidos. 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Esse foi mais um Atualidades. Obrigada por nos acompanhar e até a próxima.
0: 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Boa tarde, ouvintes. Tudo bem com vocês? Eu espero que sim. Aqui é a Luísa Pimenta e sejam bem-vindos a mais uma História no Mapa. No quadro de hoje, nós vamos fazer uma viagem para o Brasil colonial, mas, especificamente, para a região que hoje conhecemos como Minas Gerais durante o século XVIII. O nosso destino é Vila Rica, atual Ouro Preto. Até porque, num quadro tão importante assim, eu não poderia deixar de citar a nossa cidade incrível. Que bem, é uma cidade que cresceu em meio à descoberta do ouro, como já se sabe, e se tornou um dos centros mais importantes da América Portuguesa. Vamos então descobrir como a busca por um metal precioso transformou uma região, atraiu milhares de pessoas, enriqueceu algumas, condenou muitas outras pessoas à exploração, e ainda ajudou a alimentar um dos movimentos mais conhecidos da história colonial brasileira, que é a Inconfidência Mineira. Imagine então o Brasil no final do século XVII e no início do século XVIII. O território fazia parte do Império Português,
2: E a economia colonial estava fortemente ligada à exploração de recursos naturais e à produção agrícola, sustentada em grande parte pelo trabalho escravizado. A região que hoje a gente conhece como Minas Gerais ainda não possuía a organização urbana que encontramos atualmente, mas isso estava prestes a mudar. Expedições realizadas pelo interior da colônia identificaram jazidas de ouro e a notícia sobre essas descobertas começaram a circular rapidamente. E aí alguém provavelmente chegou para um conhecido e disse: "Nossa, cara, você ficou sabendo? Encontraram ouro." E a outra pessoa tava tipo assim: "Ouro? Como assim ouro?" E aí a pessoa ia responder: "Ai, não sei, eu sei que vale a pena porque, tipo assim, é ouro e a chance da gente ficar rico é grande." E bem, a fofoca se espalhou então. E não foi literalmente assim, mas a ideia é que a notícia espalhou e atraiu pessoas de diferentes regiões da América Portuguesa e também do Reino de Portugal. Muitos acreditavam então que poderiam enriquecer rapidamente com todo esse ouro que tinha na nossa região. Outros enxergavam uma oportunidade de comércio, de conseguir trabalho ou de conquistar uma posição melhor na sociedade. E havia ainda aqueles que foram levados à força para trabalhar nas atividades que sustentavam a mineração. Spoiler, eu tô falando dos escravizados africanos e dos escravizados indígenas. Porque precisamos lembrar que enquanto alguns chegavam à região procurando fortuna, milhares de africanos escravizados e indígenas eram submetidos à violência e ao trabalho forçado nas minas, nas construções, nas atividades domésticas e em diversos outros serviços. A riqueza que transformou a região pode não ser compreendida sem falar dessas pessoas. Mas bem, vamos voltar ao ouro por enquanto. As descobertas que deram origem ao grande ciclo minerador ocorreram no final do século XVII, e a exploração se expandiu durante as primeiras décadas do século XVIII. Foi nesse contexto que surgiram e cresceram diversos arraiais mineradores. Entre eles estavam os núcleos que, reunidos administrativamente, deram origem à Vila Rica, elevada à condição de vila em 1711. E aqui existe um detalhe super interessante. Vila Rica não nasceu como uma cidade planejada desde o início, com ruas perfeitamente organizadas e tudo no lugar. Seu crescimento aconteceu em meio à expansão da mineração, acompanhando o relevo montanhoso e os caminhos que conectavam os diferentes núcleos de ocupação. Por isso, as nossas ruas, hoje em dia, são estreitas, ladeiras e construções acompanham uma geografia bastante particular e a gente quase não tem passeio para poder andar. Enfim, detalhe. Então imagina chegar ali naquela época. Você olha para as montanhas, vê o pessoal trabalhando, animais transportando mercadorias, comerciantes tentando vender seus produtos e gente circulando pelas áreas de mineração. E aí você consegue ver uma pessoa apontando para uma encosta e dizendo: "Ali tem ouro." E outro respondendo: "Você tem certeza?" E a pessoa respondendo de novo: "Ou, foi o que me disseram. Um homem que ouviu de outro homem disse, e aí a gente aceita por verdade. Até porque não vamos perder essa chance de ter ouro, certo?" E a outra pessoa: "É verdade, eu concordo. Eu não vou perder a chance de ficar rico." E bem, a busca por ouro então realmente alimentava expectativas, rumores e disputas. Mas encontrar uma jazida não significava necessariamente que você ia ficar rico. A mineração exigia trabalho, ferramentas, investimentos e condições específicas. Além disso, o ouro poderia desaparecer rapidamente das mãos de quem encontrava, fosse tanto por dívidas, custos de produção, impostos ou outras dificuldades. Afinal, descobrir riqueza e conseguir mantê-la são duas coisas completamente diferentes. E enquanto muita gente sonhava em enriquecer, havia alguém observando todo aquele movimento de longe, e nós definitivamente sabemos quem é: Portugal. E a coroa portuguesa definitivamente não pretendia assistir aquela riqueza sendo explorada sem exigir a sua parte. Porque se havia ouro na colônia, também havia uma oportunidade de aumentar as receitas do reino. E aí que a nossa história fica ainda mais interessante. Porque uma coisa era encontrar ouro, outra, completamente diferente, era conseguir ficar com ele. E aí, então, que nós vamos falar dos impostos. A coroa portuguesa criou mecanismos de fiscalização e cobrança sobre a mineração, que são mais conhecidos como o quinto, que correspondia a 20% do ouro sujeito à tributação. Isso mesmo, um quinto.

ouro. E a pessoa, tipo, cara, eu nem terminei de comemorar, como assim? E a coroa, ai, se der pra comemorar o dinheiro que ficasse, eu comemoro depois. E bem, é claro que essa conversa representa completamente como garantir que o ouro fosse tributado e que a coroa recebesse aquilo que considerava seu direito. Portugal, então, utilizava diferentes mecanismos para poder fiscalizar a produção, incluindo as casas de fundição, estabelecidas na região mineradora para poder controlar o ouro e facilitar a cobrança do quinto. Nesses estabelecimentos, então, o ouro era fundido e transformado em barras devidamente registradas, com a cobrança dos tributos correspondentes. A circulação de ouro em pó e em pepitas sem o devido controle era combatida pelas autoridades. E, obviamente, nem todo mundo aceitava esse sistema tranquilamente. A fiscalização podia gerar insatisfação, principalmente entre as pessoas que consideravam os impostos excessivos ou tentavam escapar das cobranças. Mas é importante lembrar que a relação entre a coroa e a população mineradora não era simplesmente uma briga entre portugueses e brasileiros. Muitos habitantes da região eram nascidos na própria América Portuguesa e os interesses de comerciantes, mineradores, autoridades e membros da elite nem sempre coincidiam. Além disso, as pessoas eram escravizadas e enfrentavam uma realidade muito diferente daquela vivida pelos homens livres e discutiam impostos e seus privilégios. E essa diferença é essencial para poder entender Vila Rica, porque a cidade era marcada por contrastes. De um lado, ia haver riquezas, igrejas ornamentadas, comércio e pessoas que conquistavam posições importantes. Do outro, existia um trabalho forçado, violência, pobreza extrema e uma sociedade profundamente hierarquizada. E o ouro estava presente em praticamente todas essas relações. O crescimento econômico que Vila Rica teve ajudou a financiar construções religiosas, obras públicas, residências que demonstravam a riqueza e prestígio de seus proprietários. Mas bem, falando um pouco sobre outra coisa que cresceu junto com Vila Rica, a gente pode completamente destacar que foram os conflitos. Porque onde existe riqueza concentrada, existem também disputas por poder. E a mineração provocou transformações profundas na organização da colônia. A região passou a receber cada vez mais pessoas, e a coroa portuguesa procurou fortalecer as suas administrações sobre as áreas mineradoras. A fiscalização, os impostos e as disputas pelos recursos provocaram tensões. E um dos conflitos associados às primeiras décadas de mineração foi a Guerra dos Emboabas, ocorrida entre 1707 e 1709. Por um lado, estava um grupo de paulistas que reivindicavam direitos sobre as áreas de mineração que ajudaram a descobrir e ocupar. E por outro, estavam os chamados emboabas, termo usado pelos paulistas para designar de maneira geral forasteiros que também disputavam acesso a minas. E entre esses grupos havia conflitos entre interesses relacionados às posses das jazidas, ao controle da exploração e autoridade sobre a região. E bem, aqui que a história fica um pouco mais interessante. Porque imagina que alguém chega às minas e diz: essa terra é minha, vai procurar outra para você mexer. E a pessoa responde: como assim é sua? Eu também quero procurar ouro aqui. E a pessoa fica tipo: seu nariz, eu cheguei aqui primeiro, vai procurar em outro lugar. E fica nessa briga completamente eterna, porque agora temos uma disputa e não se resolve simplesmente com uma conversa educada. E é claro que a Guerra dos Emboabas foi muito mais complexa do que uma briga entre duas pessoas. Até porque ela envolveu confrontos armados, interesses econômicos e a disputa pelo controle das áreas mineradoras. O conflito terminou com a derrota dos paulistas em diferentes confrontos, e a coroa portuguesa aproveitou esse contexto então para reorganizar a sua administração sobre a região. Em 1709 foi criada a Capitania de São Paulo e Minas do Ouro, separando então a região mineradora da administração anterior, e mais tarde, em 1720, Minas Gerais tornou-se uma capitania separada. Percebe então que o ouro não mudou apenas a economia? Ela também transforma a organização política e administrativa da América Portuguesa. E com o passar das décadas, a região continuou crescendo horrores. Mas a mineração também começou a enfrentar dificuldades. As jazidas mais acessíveis podiam se esgotar e a extração se tornava extremamente trabalhosa em determinadas áreas e a produção oscilava. Mas, mesmo assim, a coroa portuguesa parecia não ligar tanto, né? Já que o seu controle e suas exigências fiscais continuavam as mesmas. Por isso, então,

0: da Vila Rica é também perguntar quem se beneficiou daquela riqueza, quem pagou o preço por ela e, mais importante ainda, quais histórias acabaram sendo preservadas e quais não foram. E talvez seja justamente aí que a história se torna ainda mais interessante, porque por trás de cada monumento existe uma sociedade. Por trás de cada fortuna vai existir relações econômicas, e por trás de cada conflito político vai existir pessoas com interesses, medos e expectativas diferentes. E Vila Rica então nos mostra que a história de um lugar nunca é apenas a história de suas construções, é também a história de quem viveu ali, de quem trabalhou ali, de quem mudou, de quem existiu e de quem tentou mudar as coisas. E por isso, eu acho também importante destacar obras modernas que foram surgindo, como a fabulação crítica, como uma coisa muito importante para se discutir, porque ela vem tentar combater esse apagamento histórico que muitas pessoas sofreram nessa época. Mas bem, isso é papo para um outro História no Mapa. Eu sou a Luísa Pimenta e esse foi mais um episódio de História no Mapa.
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32: Boa tarde para você, província 1:20.

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1: O Papa Leão XIV teve confirmado o diagnóstico de câncer no pulmão e precisou retirar parte do órgão, informou o Vaticano nesta terça-feira. Os detalhes foram divulgados após o pontífice ser submetido a uma cirurgia torácica que resultou na remoção do lobo inferior do pulmão direito. O procedimento durou cerca de 90 minutos, foi realizado com técnica videoassistida e considerado um sucesso. Os médicos doutor Luigi Carboni e professor Stefano Margaritora informaram que um exame histológico realizado durante a cirurgia confirmou o diagnóstico de adenocarcinoma pulmonar, conforme suspeitado pelos exames pré-operatórios. Após a cirurgia, o Papa despertou normalmente, passou por um período em observação e retornou ao seu quarto no décimo andar do Hospital Policlínico Gemelli. O anúncio da descoberta do nódulo e da realização da cirurgia foi feito pelo próprio Papa Leão XIV aos fiéis que acompanhavam a oração do Ângelus do último domingo na Praça São Pedro, no Vaticano.
2: Caríssimos, recentemente, durante alguns exames, os médicos encontraram em mim um nódulo circunscrito no pulmão. Foi identificado em uma fase muito inicial e está bem localizado. Os médicos consideraram oportuno intervir.
1: Segundo previsão divulgada pela Santa Sé, o Papa Leão XIV deve permanecer internado por cerca de uma semana. Da Rádio Nacional em Brasília, Daniela Longuinho.
3: A menos de duas semanas do segundo turno, marcado para 25 de outubro, Flávio Bolsonaro, do PL, e Lula, do PT, dividiram a terça-feira entre Brasília e São Paulo. Flávio Bolsonaro começou o dia na capital do país com uma visita ao pai, o ex-presidente Jair Bolsonaro, que cumpre prisão domiciliar. O Supremo autorizou o encontro depois do fim da suspensão de 90 dias das visitas imposta em julho pelo ministro Alexandre de Moraes. À tarde, em São Paulo, Flávio se reuniu com representantes do MDB e esteve no grande encontro do associativismo. À noite, concedeu entrevista ao Anima Podcast. Já o presidente Lula cumpriu a agenda como presidente pela manhã. O candidato do PT passou parte da tarde e da noite com sua equipe de campanha em Brasília, gravando programas para o horário eleitoral. Em um vídeo publicado nas redes sociais, anunciou que, se reeleito, vai criar uma versão do programa Pé de Meia para estudantes universitários. Da Rádio Nacional em Brasília, Pedro Lacerda.
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1: Por unanimidade, o Tribunal Superior Eleitoral definiu que a presença de conteúdo ilícito em parte de uma propaganda eleitoral é suficiente para que toda a publicação seja removida. Foram julgadas 3 ações relatadas pelo ministro André Mendonça na sessão plenária desta terça-feira. Nas decisões, o plenário do TSE determinou a remoção de publicações no Instagram e na rede social X que associavam os candidatos à presidência da República Lula, do PT e Flávio Bolsonaro, do PL, ao crime organizado. Entre os casos julgados, os ministros decidiram manter decisão que determinou a derrubada de postagens no Instagram dos deputados federais Lindbergh Faria, do PT do Rio de Janeiro, e Rogério Correia, do PT de Minas Gerais, que associavam Flávio Bolsonaro a milícias, traficantes e integrantes de facções criminosas. O plenário também referendou a retirada de postagens que insinuaram respaldo de Lula ao crime organizado por ter apoiado um candidato a prefeito que foi alvo de uma operação da Polícia Federal. Uma das publicações divulgadas por Flávio Bolsonaro no Instagram reunia trechos de declarações de Lula fora do contexto original, intercalados com imagens de violência urbana, narcotráfico e organizações criminosas como o PCC e o Comando Vermelho. No entendimento dos ministros, acusações sem comprovação ou conteúdos fora do contexto que vinculam candidatos a organizações criminosas podem ultrapassar os limites da crítica política e justificar a retirada do material. Da Rádio Nacional em Brasília, Ana Lúcia Caldas.
2: Ampliar o acesso de pessoas com mobilidade reduzida, atenção à previsão do tempo e proibição de aparelhos na cabine de votação. Esses foram alguns dos temas tratados em reunião da Justiça Eleitoral para garantir que o segundo turno aconteça dentro da normalidade. Presidentes e representantes de 24 tribunais regionais eleitorais se reuniram com o presidente do TSE, ministro Cássio Nunes, nesta terça-feira. O presidente do TSE enfatizou o programa Seu Voto Importa, que oferece transporte de graça até os locais de votação a eleitoras e eleitores com deficiência ou mobilidade reduzida. Ele propôs duplicar o número de atendimentos. O serviço contempla quem vive em áreas remotas, a pelo menos 2 quilômetros do local de votação, além de populações indígenas, quilombolas e ribeirinhas. O programa é executado a pedido feito para cada TRE, mas depende da disponibilidade de veículos. O resultado da solicitação é informado em até 48 horas antes da eleição. Na reunião nesta terça-feira, o ministro também chamou a atenção para as condições meteorológicas no dia da votação, com atenção aos estados da região sul por causa das chuvas intensas e da região norte, onde a estiagem pode dificultar a navegação. No primeiro turno, tempestades causaram falta de energia no Paraná, Rio Grande do Sul, Santa Catarina e São Paulo. As baterias das urnas garantiram a votação. Cássio Nunes também reforçou as regras sobre equipamentos eletrônicos que registram imagens e comprometem o sigilo do voto na cabine de votação. Quem se recusar a entregar o aparelho para a mesa de sessão não será autorizado a votar. A ocorrência fica registrada em ata e, se necessário, a força policial pode ser acionada. Da Rádio Nacional em São Luís, Gabriel Correa.
3: Tirando com a notícia.
4: O Senado Federal pode votar nesta quarta-feira a proposta que acaba com a escala de trabalho 6-1. Essa expectativa ganhou mais força depois que o senador e candidato à presidência da República, Flávio Bolsonaro, sinalizou que votará a favor da mudança. O PL deve deixar a bancada livre para votar como quiser. Nesta terça-feira, os senadores realizaram a quarta sessão de discussão. A quinta e última etapa está prevista para esta quarta, antes da votação em primeiro turno. A líder do governo no Senado, Tereza Leitão, do PT de Pernambuco, afirmou que a redução da jornada não é uma pauta partidária e nem eleitoral.
5: Com a força da legitimidade do voto suprapartidário com que essa PEC chegou aqui, nada mais razoável do que a gente amanhã coroar esse processo de debate, do que amanhã a gente aprovar essa PEC.
4: A proposta reduz gradualmente a jornada máxima de 44 para 40 horas semanais, garantindo assim 2 dias de descanso remunerado e proíbe a redução dos salários. O senador Flávio Bolsonaro, do PL do Rio de Janeiro, que disputa a presidência da República, sinalizou que vai votar favoravelmente a proposta
0: Isso depois de críticas à tramitação durante o período eleitoral.
6: Eu estou rodando o Brasil, a maioria dos trabalhadores brasileiros querem o fim da 6x1, então eu vou votar a favor do fim da 6x1. Só que a gente defende algo ainda melhor sempre. Eu queria que tivesse liberdade para o trabalhador montar seu jornal de trabalho.
0: A declaração foi recebida com ironia por integrantes do governo que vinham cobrando um posicionamento do candidato do PL. O presidente Lula, candidato à reeleição, também ironizou a manifestação do adversário.
7: E parece que depois de todas as manifestações da rua dentro do Brasil, o partido do PL resolveu votar o fim da escala 6x1. Se todo mal que eu causar a esse país for fazer a direita avançar, eu vou continuar fazendo isso.
0: O governo articula um calendário especial para acelerar a tramitação e permitir que esses dois turnos sejam votados ou mais tardar na quinta-feira. Agência Rádio Web de Brasília, Yuri Hudson.
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3: A Arquidiocese de Mariana inaugurou um espaço para conservação, restauração e guarda de bens culturais móveis do acervo histórico e religioso. A chamada Reserva Técnica foi viabilizada com recursos de quase 4 milhões e meio de reais do Ministério Público de Minas Gerais. De acordo com a museóloga Célia Cursino, o espaço vai funcionar como um centro permanente de preservação do patrimônio cultural.
4: O acervo chega, ele entra numa área que a gente chama de recepção ou descompressão do acervo, ele é examinado, feito fotografias, feito a documentação inicial, vê como está o acervo. Se ele tiver com algum problema maior, vai direto para o laboratório. Se ele não tiver com problema maior, ele vai para uma área de conservação para ser higienizado e feito a embalagem dele para ser colocado na reserva técnica. É assim que funciona.
3: Na cerimônia de inauguração do espaço, três peças sacras foram oficialmente entregues à equipe da reserva técnica para passar por processos de conservação e restauro, marcando o início das atividades. O coordenador da área de defesa do patrimônio cultural e turístico, promotor de justiça Marcelo Mafra, ressaltou a atuação do MPMG em defesa do patrimônio público.
5: Nós não queremos ser apenas órgão de investigação, de fiscalização e de acusação. Claro que nós continuamos a fazer esse trabalho, mas nós queremos ser mais parte da solução dos problemas. E esse trabalho, com muitas mãos, de mãos dadas com a Arquidiocese, com o Poder Executivo, permite que nós entregamos mais esse equipamento cultural à disposição da sociedade.
3: O promotor de justiça Lucas Daniel Duarte de Souza, da comarca de Barão de Cocais, conta que a reserva técnica é resultado de uma medida compensatória construída a partir de um acordo feito com a mineradora Vale.
6: Diante do acionamento do alarme da barragem em 2019, houve uma evacuação da área, que inclusive até hoje se encontra evacuada, o que impediu a prática de várias atividades religiosas que há muito tempo se realizava naquele local. Como uma forma de compensação, de reconstrução desse dano, essa reserva técnica, o que é muito importante para a manutenção de várias obras culturais que nós temos no estado de Minas Gerais, em especial nesta região.
3: O termo de ajustamento de conduta assinado com a Vale e que levou às medidas compensatórias está relacionado à situação de emergência da barragem sul superior da mina de Gongo Soco, em Barão de Cocais, na região central do estado. Do Ministério Público de Minas Gerais, para a agência Rádio Web, Marco Aurélio Franco.
7: Os serviços de atendimento ao consumidor, os SACs das empresas, vão ter novas regras em todo o país. O decreto foi publicado nesta terça-feira pela Presidência da República e as mudanças valem a partir de 20 dias. As regras são para empresas de setores com regulação federal e para instituições financeiras digitais supervisionadas pelo Banco Central. O atendimento humano será obrigatório todos os dias, das 8 horas da manhã às 8 da noite. Em casos urgentes, a resposta deve ser imediata. Se a ligação cair, a empresa terá 5 minutos para retornar. O cancelamento deverá estar disponível em qualquer etapa com comprovante eletrônico. Reclamações não urgentes terão resposta em até 7 dias corridos. Cobranças indevidas deverão ser suspensas de imediato e resolvidas em até 48 horas. Uma medida provisória publicada também nesta terça obriga as operadoras a autenticar as chamadas. Aquelas que não passarem pela verificação poderão ser bloqueadas antes de chegar ao destinatário. Ligações de empresas vão exibir o nome empresarial e, quando houver, o logotipo a partir de uma base nacional de titulares, sob supervisão da Anatel, a Agência Nacional de Telecomunicações. Quem fizer grande volume de chamadas suspeitas poderá ficar 15 dias sem fazer ligações. A Anatel tem 60 dias para regulamentar as regras e o descumprimento poderá gerar as sanções previstas na Lei Geral de Telecomunicações. Da Rádio Nacional em Brasília, Pedro Lacerda.

0: A presidência da República, Flávio Bolsonaro, do PL, e Lula, do PT, cumprem compromissos nesta quarta-feira. Flávio vai a Porto Alegre, no Rio Grande do Sul, no fim da tarde, para um ato com governadores e senadores eleitos pelo PL na região sul. Em Brasília, Lula assina, no início da tarde, o decreto que regulamenta o marco legal da indústria de jogos eletrônicos. Nessa terça-feira, ele anunciou medidas para ajudar microempreendedores individuais a sair do endividamento. Na educação, prometeu um programa pé de meia para universitários se reeleito. Já Flávio Bolsonaro visitou o pai, Jair Bolsonaro, em prisão domiciliar em Brasília. Ao sair do encontro, conversou com jornalistas e declarou apoio à PEC que prevê o fim da escala 6x1 e que deve ser votada nesta quarta-feira no Senado. Em São Paulo, Flávio Bolsonaro recebeu o apoio do MDB à candidatura e participou do grande encontro associativo e de um jantar na sede da Fiesp. Da Rádio Nacional em Brasília, Renato Ribeiro.
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2: O Vasco deu um passo importante rumo à final da Copa Sul-Americana. Jogando em La Bombonera, venceu o Boca Juniors pelo placar de 1-0. O detalhe que foi com um jogador a menos por boa parte do segundo tempo. Andrés Gomes foi expulso aos 18 minutos da segunda etapa. O gol brasileiro foi marcado pelo atacante Adson, que falou da importância do resultado e da dificuldade de jogar na Argentina.
3: A gente fez o que o professor pediu para a gente fazer. Sabíamos da dificuldade que ia ser esse jogo. O time do Boca é um time muito qualificado. Acho que esses jogos de Sul-Americana, qualquer erro fatal, mas estou muito feliz com o resultado, estou muito feliz com o desempenho da equipe também. Mas sabemos que ainda tem mais um jogo, agora é continuar trabalhando para que a gente possa sair com essa classificação.
2: Com esse resultado, o Vasco joga na semana que vem pelo empate. 0-0 classifica o time brasileiro. O Boca Juniors vai precisar, então, vencer no Brasil. E nesta quarta-feira tem o outro jogo da semifinal da Sul-Americana. Atlético Mineiro e Montevideo City Torque do Uruguai. O jogo acontece na Arena MRV, às 7 horas da noite. Agência Rádio Web com informações da Copa Sul-Americana, Daniela Esperon.
4: Quarta-feira, 14 de outubro de 2026, este é o Giro de Notícias. Eu sou Norberto Notari, você acompanha os destaques do momento. Papa Leão XIV passou uma noite tranquila no hospital após ser submetido a uma cirurgia para tratar de um câncer no pulmão. As informações são do Vaticano. A nota acrescentou que novas informações sobre o estado de saúde do pontífice seriam divulgadas ao longo do dia. O presidente dos Estados Unidos, Donald Trump, afirmou nesta madrugada que uma exploração massiva de petróleo, gás e minerais está prestes a começar na Groenlândia. Em setembro deste ano, o presidente americano, líderes da Groenlândia e da Dinamarca assinaram um acordo que permite uma maior presença militar dos Estados Unidos no território ártico. O presidente Luiz Inácio Lula da Silva, candidato do PT à reeleição, decidiu permanecer em Brasília nesta quarta, de olho na votação da proposta de emenda à Constituição do fim da escala 6x1 no Senado. Já o candidato do PL, Flávio Bolsonaro, deve fazer campanha em Porto Alegre, no Rio Grande do Sul. O Fundo Monetário Internacional, FMI, reduziu a previsão de crescimento da economia brasileira para 2,2% em 2026, contra os 2,4% estimados anteriormente. Para 2027, a projeção também caiu, passando de 2,2% para 1,9%. Apesar da revisão, a estimativa do FMI continua acima das previsões do governo brasileiro e do mercado financeiro. Os incêndios florestais no Amazonas já colocaram 36 dos 62 municípios em situação de emergência. A fumaça e o avanço do fogo provocaram suspensão de aulas e restrições de atividades ao ar livre. As investigações apontam suspeitas de incêndios criminosos, inclusive em áreas de mata preservada. Pelo Sul-Americano, o Vasco surpreendeu e venceu o Boca Juniors por 1-0 em Buenos Aires. Foi a partida de ida das semifinais do torneio. Hoje, pelo mesmo campeonato, tem Atlético Mineiro e Montevideo City. Pela Libertadores, o Fluminense recebe o Palmeiras no Maracanã. O Giro de Notícias é uma produção da Agência Rádio Web. Produção e apresentação, Norberto Notari. Trabalhos técnicos, Mário Melo.
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ótima tarde para você. Estamos chegando 1h48 na província, 14 de outubro, Dia Nacional da Pecuária. Um abraço para você ligado em casa, no carro, no trabalho, também nas fazendas, agora cuidando do gado. Hoje é Dia da Pecuária, parabéns para todos, especialmente aos homens aí do campo. Os homens e as mulheres, as crianças que fazem aí do campo o seu habitat e fazem a nossa alimentação, né? Que cuidam da nossa alimentação. Um bom dia para vocês, uma ótima tarde, quarta-feira, 14 de outubro, Dia Nacional da Pecuária. Daqui a pouquinho tá chegando junto comigo, Cris Marques vai trazer para você a sua novela preferida e também vai falar aí dos famosos. Notícias do esporte, hoje tem decisão pro Galo. 19 horas vai jogar com o Montevideo City Torque. Para chegar aí das finais da Sul-Americana, o Vasco ontem venceu, quebrou aí a banca, né? Venceu Boca Juniors na Lamba Bandeira. É, o Vascão tem torcedoras ilustres aqui na cidade de Patrimônio. E bom, né? Teve aí a sua fase boa com Roberto Dinamite, depois aí um pouquinho com o Bebeto, com o Edmundo, depois aí deu uma caída nos últimos tempos, mas agora parece que vai voltar aí ao cenário internacional. E pode disputar aí, se chegar à final, né? Pode chegar à final com o Atlético. Galo que decide hoje o primeiro jogo, né? Em casa tem que fazer um bom placar. A notícia ruim é que não vai contar com o Fred, um dos melhores jogadores aí do time. Daqui a pouquinho detalhes com Tony Silva, Bruno Mendes, Daniel Esperon. Notícias da tarde para você. Você acompanha notícias da cidade de Patrimônio através da Central Província e também você acompanha aqui com a gente na 98.7. Daqui a pouco também tá chegando por aqui o Chico da Tiana e os Letisgo, pra gente dar boas risadas nessa tarde. 1h50, Cidade Patrimônio Mundial apresentando agora 24 graus. Estava 25 graus, e abaixou um grauzinho de uma hora pra cá. Possibilidade de chuva 10%, umidade 63% e ventos de 8 quilômetros. 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Essa trilha sonora é sucesso, hein? Essa trilha sonora significa audiência, significa muita coisa boa.

abraço também para os taxistas, sempre ligados com a gente, pessoal aí na rodoviária de Ouro Preto, na feirinha de Pedra Sabão. Também rodando pelas estradas, descendo agora para Mariana, ou subindo, né, de Mariana para cá, passando aí no Alto da Cruz, devagar, numa boa tranquilidade. Deixa passar na sua frente, o negócio é ficar tranquilo. E claro, a trilha sonora deixa por nossa conta, que é top. Começar logo à tarde, fazendo claro uma homenagem ao grande cantor Netinho. Tá chegando aí a primeira de hoje, 8 para as 2.

não tem meias palavras. Simone Mendes, quem você pensa que é? E antes a nossa homenagem a Netinho, jeito diferente, 2-1 na província. Valeu!

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6: Tô chegando, galera, com o resumo da sua novela preferida. Hoje, quarta-feira, vamos com a Nobreza do Amor. E o clima esquenta e a Nobreza do Amor. Tonho, Omar e Niara conseguem encontrar a Lika, mas Gendal chega com seus homens e parte pro ataque. Durante o confronto, ele

0: Em 1959, mudou-se para a cidade do Rio de Janeiro, onde conheceu o compositor Ronaldo Boscoli, com quem formou a dupla Miele e Boscoli, responsável pela direção e produção de diversos espetáculos, além de programas musicais em emissoras de televisão.
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2: Fluminense e Palmeiras se enfrentam nesta quarta-feira, 21h30, no Maracanã, jogo de ida da semifinal da Libertadores da América. O técnico Marcão resolveu poupar parte dos titulares no clássico contra o Flamengo pelo Brasileirão e vai com força máxima. Já o Palmeiras não contará com Vitor Roque lesionado, nem com Abel Ferreira suspenso. O Fluminense deverá ir a campo com Fábio, Guga, Thiago Silva, Milan e Arana, Martinelli, Nonato e Ganso, Canóbio, Savarino e Hulk. Já o Palmeiras com Carlos Miguel, Murilo, Gustavo Gomes e Barbosa, Giai, Marlon Freitas, Lucas Evangelista, Andréas Pereira e Piquerez, Arias e Flaco Lopes. A arbitragem será do argentino Facundo Tello. Os assistentes Juan Pablo Belatti e Gabriel Chad, também da Argentina. No VAR, o também argentino Silvio Truco. O jogo de volta, valendo a presença na decisão da Libertadores, acontecerá na próxima quarta-feira, dia 21, às 21h30, no Nubank Park.
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4: O presidente do Tribunal Superior Eleitoral, ministro Cássio Nunes Marques, reuniu representantes das campanhas de Lula e Flávio Bolsonaro numa tentativa de reduzir a escalada de disputas jurídicas nesta reta final do segundo turno. O encontro, realizado a portas fechadas nesta terça-feira em Brasília, ocorreu depois de uma sequência de ações apresentadas pelas duas campanhas envolvendo pedidos de retirada de conteúdos das redes sociais, acusações de desinformação e o questionamento sobre decisões da Justiça Eleitoral. Os números apresentados pelo TSE mostram o tamanho dessa disputa. Nos 9 dias seguintes ao primeiro turno, foram registrados 162 processos de representação e pedidos de direito de resposta. No mesmo período das eleições de 2022, foram 51, um aumento de quase 200%. Nunes Marques alertou para o risco de decisões judiciais conflitantes e de uma possível restrição ao debate político entre os candidatos. O presidente do TSE, segundo a assessoria do tribunal, pediu que as duas campanhas orientem seus apoiadores para evitar confrontos no dia da votação, marcado para 25 de outubro. A reunião também tratou do uso da inteligência artificial na campanha. O TSE apresentou ferramentas de proteção contra conteúdos falsos. Entre os participantes da reunião estavam o senador Rogério Marinho, coordenador de campanha de Flávio Bolsonaro, e Edinho Silva, coordenador de campanha de Lula. Agência Rádio Web, de Brasília, Yuri Hudson.
5: O Ministério da Cultura está com inscrições abertas para o segundo edital de fomento à rede de pontões Cultura Viva. A iniciativa prevê apoio a pelo menos 3 entidades da sociedade civil. As inscrições são gratuitas e devem ser feitas no Mapa da Cultura, no endereço mapa.cultura.gov.br/oportunidade até 30 de outubro. O prazo termina às 23 horas e 59 minutos no horário de Brasília. O objetivo é fortalecer a formação, a mobilização e a sustentabilidade econômica de iniciativas culturais de base comunitária. A seleção será organizada em 2 eixos. O primeiro tem 7 categorias para atuação regional e territorial. São contempladas as 5 regiões brasileiras, o arquipélago do Marajó e a bacia do Rio Doce. O segundo reúne 22 categorias para projetos de alcance nacional com diferentes temas e identidades culturais. Podem participar entidades com menos de 3 anos de CNPJ e de experiência em atividades culturais em rede. É necessário comprovar capacidade técnica e operacional para executar a proposta. Também é preciso ter certificado de ponto ou pontão de cultura ou inscrição enviada ao Cadastro Nacional de Pontos e Pontões de Cultura. Esse registro deve

0: deve ter sido cumprido até a publicação do edital no Diário Oficial da União. Os projetos selecionados terão 12 meses de duração e deverão incluir ações de comunicação, formação e mobilização da rede. Quem deseja concorrer ao cadastro de reserva também precisa apresentar sua proposta dentro do prazo de inscrições. As convocações futuras dependerão da disponibilidade de recursos. As inscrições para o segundo edital de fomento à rede de pontões de cultura viva são gratuitas e ficam abertas até 30 de outubro, às 23 horas e 59 minutos, no horário de Brasília. As propostas devem ser enviadas pelo MAP da Cultura em mapa.cultura.gov.br/oportunidade. Mais informações em gov.br/cultura.
1: Quase 40 vagas de estágio estão abertas para estudantes que querem dar os primeiros passos na carreira. Elas são para o programa de estágio da Serasa Experian, empresa de soluções de inteligência para análise de riscos e oportunidades, com foco nas jornadas de crédito, autenticação e prevenção à fraude. As oportunidades estão situadas no estado de São Paulo, na capital, e na cidade de São Carlos. Também há vagas 100% remotas. Todo o processo seletivo será realizado pela internet. Letícia Sanches, gerente executiva de recursos humanos da Serasa Experian, explica que para quem está começando a carreira, além da formação, outras habilidades podem fazer a diferença na hora da seleção.
2: A gente busca estudantes que tenham curiosidade, capacidade de aprender, interesse em se desenvolver, competências como comunicação, colaboração, adaptabilidade, iniciativa são muito importantes, porque o estágio também é um espaço de formação. E como estamos em uma empresa muito conectada à tecnologia e dados, o interesse por inovação e a disposição para aprender novas ferramentas também faz parte. Então não esperamos que os estudantes cheguem prontos. A gente quer identificar potencial e ajudar em toda essa jornada de desenvolvimento deles, dessas novas competências ao longo do programa.
1: Letícia Sanches também detalha informações sobre as vagas que serão preenchidas.
2: Para quem está começando em tecnologia, tem espaço para estudantes de cursos como ciência da computação, análise, desenvolvimento de sistemas, tecnologia da informação, além de formações, né, relacionadas aí com esse tema. Mas é importante destacar que o programa não se restringe à tecnologia. A gente também busca estudantes de administração, engenharia, economia, estatística, marketing, comunicação.
1: A jornada é de 6 horas por dia. Estão incluídos benefícios como vale-refeição, seguro de vida e assistência médica e odontológica. Há bolsas auxílios que podem chegar a até R$ 2.850. O valor inicial é de R$ 2.150. As inscrições podem ser feitas até o dia 4 de novembro. Para participar, basta acessar o site e preencher as respectivas informações na vaga desejada. serasaexperian.com.br/carreiras/estágio-serasa-experian. Agência Rádio Web, produção e reportagem, com colaboração de Karina Chagas, Diego Brião.
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4: Pensa numa humilhação que eu passei hoje. E passei por quê? Porque nós que é pobre, nós gosta de viver perigosamente. Vocês já perceberam que o pobre adora viver no perigo? Exagero? Eu vou provar pra vocês. O pobre só faz dívida que não pode pagar. Estoura o cartão de crédito. Faz empréstimo em 4 bancos diferentes. E seja o que Deus quiser. Segura na mão de Deus e vai. O pobre abastece o carro um pouquinho de cada vez e vive torcendo para não acabar a gasolina. A vida do pobre é olhar na luzinha da reserva piscando o dia inteiro no painel do carro. E outra, quem que vai cagar e não confere antes se tem papel? Nós que somos pobres, porque o rico tem um funcionário para ver isso. O rico nunca vai ter que limpar a bunda com rolinho de papelão. O pobre sai num dia de ventania com aquele guarda-chuva tudo troncho, sabe aquele guarda-chuva que não pode pegar vento, que ele vira do avesso e saia voando, aquela humilhação. É o pobre que faz isso aí. O pobre gosta tanto de viver perigosamente que às vezes, não é, até discorda da mulher da gente, só pra arriscar a vida de vez em quando. Mas nada disso compara com a humilhação de encher o carrinho de compra no mercado, chegar no caixa, a moça falar que a conta deu R$475,90 e nós temos que ir devolvendo as coisas até chegar no nosso orçamento, que é R$250. É de descolar o rego da bunda.
5: Ótima tarde para você, agora 2h14 na província. Sucesso, informação no seu rádio nessa quarta-feira, 14 de outubro. A Cris Marques deu uma saidinha aqui, mas daqui a pouco volta, vai trazer pra gente o Ti-Ti-Ti. Todo dia e toda hora.

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0: Gilmarques e calcinha
1: cara,
0: preta.
1: Foi demais,
0: só eu te amei.
1: De verdade, não foi? Arrepiou?
0: Arrepiou, Zé Neto e Cristiano, quase todo dia, 2h20 na província, hora certa pra você, hora certa, Posto Ouro Preto, aí ao lado da Cooper Ouro.
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4: Para você, agora 2h28.
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9: O cantor Zé Felipe voltou a falar sobre sua vida sentimental. Durante uma passagem por Miami, o artista comentou a possibilidade de namorar novamente. Ele também abordou assuntos como emagrecimento e consumo de bebidas e não deixou de responder às críticas que recebe nas redes sociais. A vida amorosa do sertanejo continua despertando a curiosidade dos fãs.
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0: Flávio Bolsonaro, do PL, inicia a disputa do segundo turno da eleição presidencial com 52,2% dos votos válidos contra 47,8% do presidente Lula, do PT. Os números são de uma análise da Opinião Inteligência Política, que reúne 6 pesquisas nacionais divulgadas após o primeiro turno. O estudo também considera o resultado das urnas e a transferência de votos dos candidatos eliminados. Nesse cenário, Flávio aparece com percentuais entre 51,5% e 52,1%, dependendo da distribuição desses votos. No primeiro turno, Flávio Bolsonaro recebeu 56 milhões e 100 mil votos, contra 53 milhões e 900 mil de Lula, uma vantagem de 2 milhões e 200 mil votos. Segundo a análise, mesmo que os eleitores dos candidatos eliminados se dividam igualmente entre os dois finalistas, Flávio manteria a liderança. Das 6 pesquisas consideradas, 5 apontam Flávio Bolsonaro com pelo menos 52% dos votos válidos. A exceção é a Vox Brasil, que indica vantagem para Lula. A análise também mostra que Flávio Bolsonaro avançou nas pesquisas Atlas Intel, Datafolha, Poder Data e Data Trends, na comparação com os levantamentos anteriores ao primeiro turno. Para a Opinião Inteligência Política, a principal dificuldade de Lula é que a transferência dos votos dos candidatos eliminados não seria suficiente sozinha para garantir uma virada. O presidente precisaria conquistar eleitores que votaram em Flávio ou mobilizar pessoas que não compareceram às urnas no primeiro turno. O estudo ressalta, no entanto, que os números são estimativas e não uma previsão do resultado eleitoral. Mudanças na intenção de voto e no comparecimento dos eleitores ainda podem alterar o cenário até o segundo turno, marcado para 25 de outubro. Reportagem Marco Guimarães.
1: A proposta de emenda à Constituição, mais conhecida como PEC, que acaba com a escala 6x1 de trabalhadores e trabalhadoras com carteira assinada, pode ser definida ainda hoje. Para isso, os senadores devem aprovar a matéria nos 2 turnos nesta quarta. É que daqui a pouco tem a 5ª e última discussão sobre o tema, que é obrigatória, antes da votação em primeiro turno no plenário, que também é hoje. Para a proposta ser aprovada, cada turno precisa de pelo menos 49 votos dos 81 senadores. Mas a base do governo pediu um calendário especial que acelera as etapas. E se for aprovado, o segundo turno de votação pode ser também hoje, logo após o primeiro. De acordo com o presidente do Senado, Davi Alcolumbre, a base governista já conseguiu as assinaturas necessárias. Com isso, ele disse que essa chamada quebra de interstício deve ser votada logo após a sessão de discussão de hoje. Se aprovado esse requerimento, o segundo turno da PEC vai ser votado hoje, sem precisar das discussões obrigatórias antes desse segundo turno. A PEC 221 de 2019 reduz a jornada de trabalho das atuais 44 para 40 horas por semana e garante 2 dias de descanso remunerado por semana sem desconto de salário. O texto já foi aprovado na Câmara Federal em maio deste ano e agora, se aprovado no plenário do Senado nos 2 turnos, sem alterações, segue para ser promulgado no Congresso. Da Rádio Nacional em Brasília, Sayonara Moreno.
2: A Agência Nacional de Vigilância Sanitária, Anvisa, publicou um documento com perguntas e respostas sobre as novas regras para medicamentos fitoterápicos, aqueles obtidos de plantas medicinais. As normas entraram em vigor em fevereiro deste ano e estabelecem critérios para o registro e a notificação desses medicamentos. A regulamentação também trata de restrições na composição dos produtos, controle de resíduos de agrotóxicos e procedimentos simplificados de registro. Segundo a agência, o novo documento reúne esclarecimentos sobre a aplicação dessas exigências e as adequações necessárias para os fitoterápicos que já possuem autorização. A Anvisa informa que as respostas foram elaboradas a partir de dúvidas recebidas pela agência em seus canais de atendimento, eventos e análises técnicas. O material está disponível no portal gov.br/anvisa, na área destinada à regularização de medicamentos fitoterápicos. Com redação de Lucília Araújo, da agência Rádio Gov em Brasília, Vladimir Filipim.
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4: Confira agora o dia e agenda dos candidatos à presidência da República. Nesta terça-feira, o candidato Flávio Bolsonaro, do PL, recebeu apoio de 16 diretórios do MDB. Em entrevista coletiva após encontro com o presidente do partido, Baleia Rossi, declarou que vai votar pelo fim da escala 6x1.
5: A minha posição sobre a 6x1 foi que eu rodei o Brasil, eu ouvi da maioria dos trabalhadores que querem o fim dessa escala engessada. Eu gostaria que ela fosse ainda mais aprimorada, mas o que está na mesa é o fim da 6x1, vamos votar a favor dela. Eu gostaria de dar ainda mais direito para os trabalhadores, né, com todos os direitos constitucionais deles são garantidos pela Constituição, ninguém toca, isso é sagrado, mas tem situações que aí vai a própria regulamentação é que vai ter que discutir isso e o Congresso vai discutir, vai ser mais o presidente da República, né?
4: Nesta quarta-feira, às 15h, Flávio Bolsonaro visita a comunidade do Sarandi, na região do Dique, em Porto Alegre. E às 17h faz comício no Centro Histórico de Porto Alegre. O candidato à reeleição, presidente Luiz Inácio Lula da Silva, anunciou nesta terça-feira o Prospera MEI, um conjunto de medidas que prevê alívio de dívidas, redução de burocracia, novas oportunidades de contratação pelo poder público e ampliação das possibilidades de faturamento e investimento de microempreendedores individuais.
6: Quando você está numa fábrica trabalhando, que você ganha um bom salário, você tem estabilidade, você quer ficar numa fábrica. Ninguém quer deixar a Petrobras para ser um microempreendedor. A pessoa quer ficar na Petrobras, que é uma empresa que paga um salário bom. Banco do Brasil, Caixa Econômica Federal, algumas empresas públicas e alguns cargos de carreira. Mas, no máximo, todo mundo tem vontade de empreender, trabalhar por conta própria, sobrar mais tempo, cuidar da família. E é isso que eu acho que o MEI significa na vida das mulheres e dos homens desse país. Eu quero ter uma chance. E a chance que tem que me dar é o Estado, de facilitar para que eu tenha o acesso de ter o meu primeiro negócio.
4: O presidente Lula também anunciou nesta terça-feira o PED MEI Universitário a partir de 2027. A proposta estende ao ensino superior a estratégia adotada pelo governo federal para combater a evasão escolar no ensino médio. Agência Rádio Web, na cobertura das eleições 2026, Alan Barbosa.
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agora 2h38 na província, quarta-feira, 14 de outubro. Mandar um abraço para a turma ligada com a gente lá no Marte Minas, lá no estacionamento, sempre ligados na 98.7, também aí na rodoviária de Ouro Preto. 2h38, Netinho.

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0: Maria Mira, faltando 14 para as 3 na província. Cris Marques, por você.
1: E vamos que vamos. Muito bom ter você aqui acompanhando o resumo da sua novela preferida, hein? Olha, eu volto agora com Por Você. Bela conta que procurou Haroldo, mas não conseguiu encontrá-lo. Enquanto isso, Glorinha revela que nunca deixou de pensar no pai. É, e Lucas dá um alerta a Sabugo por causa da bebida e ele promete procurar ajuda. Será que vai? Já Bela sofre ao ver Samuca ser excluído na escola. E num momento emocionante, olha só, o menino chama Bela de mãe. Quantas emoções vindo por aí em Por Você. Daqui a pouquinho tem a novela das 9. Quem ama, cuida, hein? Fique comigo.
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3: 14 de outubro, 1969, ditadura militar no Brasil, são editados o AI-16 e também o AI-17. 2017, uma enorme explosão causada por um caminhão-bomba na Somália mata 358 pessoas e fere mais de 400.
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4: Fluminense e Palmeiras se enfrentam nesta quarta-feira, 21h30 no Maracanã, jogo de ida da semifinal da Libertadores da América. O técnico Marcão resolveu poupar parte dos titulares no clássico contra o Flamengo pelo Brasileirão e vai com força máxima. Já o Palmeiras não contará com Vitor Roque lesionado, nem com Abel Ferreira suspenso. O Fluminense deverá ir a campo com Fábio, Guga, Thiago Silva, Milan e Arana, Martinelli, Nonato e Ganso, Canóbio, Savarino e Hulk. Já o Palmeiras com Carlos Miguel, Murilo, Gustavo Gomes e Barbosa, Giai, Marlon Freitas, Lucas Evangelista, Andréas Pereira e Piquerez, Arias e Flaco Lopes. A arbitragem será do argentino Facundo Tello. Os assistentes Juan Pablo Bellatti e Gabriel Chad, também da Argentina. No VAR, o também argentino Silvio Truco. O jogo de volta, valendo a presença na decisão da Libertadores, acontecerá na próxima quarta-feira, dia 21, às 21h30, no Nubank Park.
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6: Cerca de R$ 870 mil, supostamente desviados de recursos para a campanha eleitoral, foram apreendidos nesta quarta-feira em Perdões do Centro-Oeste de Minas Gerais. De acordo com a Polícia Rodoviária Federal, o Serviço de Inteligência da Corporação recebeu informações sobre um veículo suspeito, um Hyundai HB20 de cor branca e placa de Belo Horizonte, se deslocando para a região metropolitana. Uma equipe montou uma operação na altura do quilômetro 679 e fez a abordagem. Apenas o condutor estava no veículo. Durante a fiscalização, os agentes encontraram uma mala no interior do carro e, ao abri-la, encontraram a grande quantia em dinheiro. Foram contabilizados aproximadamente R$ 870.570. Ainda de acordo com a PRF, questionado sobre a origem e a destinação dos valores, o condutor informou que se tratava de dinheiro relacionado à política e que ele havia sido contratado para levar a mala de Ponta Porã, no Mato Grosso do Sul, para Belo Horizonte, onde ela seria entregue a uma pessoa em um shopping center. Depois disso, o motorista permaneceu em silêncio, sem dar mais detalhes sobre quem o havia contratado e quem seria o responsável pelo dinheiro ou quem iria recebê-lo. Ele também não apresentou qualquer documentação relativa aos recursos. O suspeito foi detido e levado junto com a mala, com os valores e o veículo para uma delegacia da Polícia Federal, a quem cabe a investigação de crimes eleitorais em Varginha, no sul do estado. A PRF informou ainda que o condutor foi qualificado por transporte de alto valor sem origem comprovada e depois liberado. Além de crime eleitoral, ele pode responder por lavagem de dinheiro, sonegação fiscal e corrupção. Da Rádio Inconfidência de Belo Horizonte, Leandro Siqueira, para a Rádio Nacional de Brasília.
7: A Procuradoria-Geral da República se posicionou contra o afastamento do diretor-geral da Polícia Federal, Andrei Rodrigues, e do diretor de inteligência, Leandro Almada. Segundo a PGR, não há elementos suficientes que justifiquem a medida determinada pelo ministro do Supremo Tribunal Federal, André Mendonça. Para a Procuradoria, não foram apresentadas evidências da participação dos dirigentes em atos ilícitos. Além disso, a PGR avalia que o afastamento pode produzir efeitos amplos e representar um risco à ordem pública. André Mendonça determinou afastamento dos diretores em 8 de setembro. O ministro do Supremo é relator da Operação Compliance Zero, que investiga fraudes financeiras relacionadas ao Banco Master. Mendonça apontou suspeitas de monitoramento ilícito e de produção de relatórios de inteligência sem autorização do STF. O afastamento dos diretores foi revestido pelo também ministro do Supremo, Flávio Dino. Logo depois, porém, o presidente da corte, ministro Edson Fachin, suspendeu as duas decisões e manteve os diretores nos cargos, com o argumento de preservar a ordem pública e a segurança jurídica e institucional. Da Rádio Nacional em Brasília, Renato Ribeiro.
8: O Instituto do Patrimônio Histórico e Artístico Nacional, o IFAM, é responsável pela preservação do patrimônio cultural brasileiro. Vinculada ao Ministério da Cultura, a autarquia completa 90 anos em janeiro de 2027. Seu trabalho abrange edificações, conjuntos históricos, sítios arqueológicos, saberes e formas de expressão. O Instituto também atua na conservação e na salvaguarda dos bens culturais brasileiros reconhecidos pela Unesco. Atualmente, o Brasil tem 1.236 bens tombados e 67 bens culturais imateriais registrados. São ainda mais de 42 mil sítios arqueológicos cadastrados e 602 bens ferroviários valorados. Pelo novo PAC, o IFAM prevê destinar 771 milhões de reais à preservação do patrimônio cultural até 2026. Os recursos contemplam 249 ações entre projetos e obras em todo o país. Na área do patrimônio imaterial, o Instituto retomou ações de salvaguarda e o edital do Programa Nacional do Patrimônio Imaterial. O IFAM também atua no reconhecimento de territórios quilombolas. Mais de 30 comunidades estão em processo de reconhecimento. O Conselho Consultivo do Instituto conta com representantes da sociedade civil, incluindo povos indígenas e quilombolas. A estrutura do IFAM está presente nas 27 unidades da Federação por meio de superintendências. A autarquia também conta com 37 escritórios técnicos, a maioria instalada em cidades históricas. Como instituição científica, tecnológica e de inovação, o IFAM fortalece a pesquisa e a produção de conhecimento sobre o patrimônio. A atuação busca garantir que os bens culturais permaneçam acessíveis às gerações presentes e futuras. Mais informações em gov.br/cultura.
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12: Hoje eu indo pro serviço no coletivo, a mulher lendo assim uma revista aí, correu pra mim assim, disse: você é comunista ou é capitalista? Eu disse: não, eu sou Tocantins. Eu só conheço três estados, é o Tocantins, o Maranhão e aqui o estado do Pará, né? Aí ela foi me explicar, disse: não, porque não sei o que, assim. Eu disse: não, nós somos de lá mesmo. Toda vez que nós fazemos assim, aí as pessoas às vezes até criticam nós, mas nós somos de lá mesmo. A região minha é muito conhecida ali. Tem o Canto da Vazante, né? Tem a oficina do Divino Sujeira, o Tonzinho Lanterneiro, tem um bocado de coisa boa lá em nós. Agora eu não sou isso aí que eu sabe disso, não. Sou tocante nesse mesmo. Lá de Comércio. A região nossa, pô, tem um Zé Bandeira, né? Já passou.

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Maria Santíssima, que em vossa imagem milagrosa de Aparecida espalhais inúmeros benefícios sobre o Brasil. Eu, embora indigno de pertencer ao número dos vossos servos, mas desejando participar dos benefícios da vossa misericórdia, prostrado a vossos pés, consagro-vos o entendimento, para que sempre pense no amor que mereceis. Consagro-vos a língua, para que sempre vos louve e propague a vossa devoção. Consagro-vos o coração, para que depois de Deus vos ame sobre todas as coisas. Recebei-nos, ó Rainha incomparável, no ditoso número dos vossos servos. Acolhei-nos debaixo da vossa proteção. Socorrei-nos em nossas necessidades espirituais e temporais, e sobretudo na hora da nossa morte. Abençoai-nos, ó Mãe Celestial, e com vossa poderosa intercessão, fortalecei-nos em nossa fraqueza, a fim de que, servindo-vos fielmente nesta vida, possamos louvar-vos, amar-vos e render-vos graças no céu, por toda a eternidade, assim seja. Pela intercessão de Nossa Senhora Aparecida, Rainha e Padroeira do Brasil, a bênção de Deus Onipotente, Pai, Filho e Espírito Santo, desça sobre vós e permaneça sempre.

filho amado, minha filha querida, recebe neste momento o meu olhar de mãe, que vela por ti com carinho e amor. Apresento diante do coração do meu filho Jesus todas as tuas dores emocionais. Peço que ele cure tuas feridas, acalme tuas angústias e devolva a paz ao teu coração. Entrego também ao Senhor as tuas causas financeiras.

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1: Porque pela graça sois salvos, por meio da fé, e isto não vem de vós, é dom de Deus. Efésios 2:8.
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0: agora 3h19 na província. Olha, a Policlínica de Ouro Preto vai promover doação de sangue dia 17. Do meio-dia às 16h. É necessário agendamento e você pode entrar em contato no 319-9537-1961. Já tem 88% dos agendamentos preenchidos. Estamos quase lá. Participe dessa corrente do bem. Se puderem, faça aí o agendamento com o Andreano. Por favor, um abraço a todos aí ligados com a gente da Policlínica, portanto, do meio-dia às 16h, na Rua Mecânico José Português, aí no São Cristóvão. Vamos a Belo Horizonte ao vivo com a Líria Vaz, já está aqui na linha com a gente, notícias da Assembleia de Minas Gerais. Olá, Líria, boa tarde.
1: Olá, boa tarde para você também, Christian, boa tarde para os nossos ouvintes ligados na província. O processo de transição entre governos em Minas avança com a realização das primeiras reuniões entre os gestores das secretarias. Essa é uma etapa fundamental para garantir a continuidade dos serviços públicos prestados à população. Graziele Mendes. A transição do governo atual para o eleito no Estado também é importante para a transparência na passagem de bastão da administração pública. O atual chefe do Executivo, Matheus Simões, do PSD, convocou os dirigentes de todas as pastas governamentais para organizar o fluxo de repasse de informações à equipe do governador eleito, Cleitinho Azevedo, do Republicanos. Esse trabalho envolve o mapeamento detalhado de projetos em andamento, a revisão de contratos vigentes e o diagnóstico da situação fiscal e financeira de Minas Gerais. Na abertura desses trabalhos, o governador Matheus Simões informou que já vai entregar a nomeação dos servidores excedentes aprovados no concurso para a segurança pública.
2: Eu estou nomeando todos os excedentes de todos os concursos da segurança pública em vigor, para que a gente não tenha também nenhum trauma na virada de ano. Então, todos os excedentes dos concursos da Polícia Penal, da Polícia Civil serão nomeados. Acho que no caso dos bombeiros da Polícia Militar, acho que não há excedentes pendentes. Também teremos a abertura de um novo concurso público da Polícia Civil para novos 3 mil policiais civis, porque esse era um compromisso meu durante a campanha e não tem nenhum motivo para eu não fazer esse ato.
1: A transmissão sistemática de dados entre a atual gestão e os integrantes da futura equipe de governo é crucial para evitar descontinuidade de ações essenciais em áreas sensíveis como saúde, educação, transporte e segurança pública. O governador afirmou ainda que vai tentar resolver pendências financeiras da atual gestão.
2: Nós temos o desafio de tentar antecipar a liquidação de débitos correntes que a gente paga parcelados. Porque como são obrigações desse governo, então, para a gente fazer uma análise de fluxo de caixa, se a gente consegue no começo do ano antecipar o pagamento das verbas do Acordo da Saúde e outras verbas que a gente eventualmente vinha pagando parcelada para acomodar o nosso fluxo. Se tiver o fluxo de caixa, eu preferi que a gente pagasse para a gente entregar para o próximo governo um caixa o mais limpo possível de dívidas.
1: Segundo ele, todas as reuniões de transição vão ser abertas e transmitidas ao público para ampliar a transparência do processo. Nesse encontro, Matheus Simões, que é servidor concursado da Assembleia de Minas, afirmou que ao deixar o governo também vai encerrar a sua carreira política. Da Assembleia de Minas para a província, Líria Vaz.
0: Obrigado pelas informações, Líria. Ótima tarde para você. Até amanhã.
1: Até amanhã. Abraço.
0: Um abraço. Agora 3h23 na província. 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
0: São 3h26, boa tarde pra você.
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13: A atriz e apresentadora Maísa abriu o coração sobre relacionamentos. A famosa revelou que tem vontade de se casar no futuro, mas confessou que nem sempre é fácil confiar nas pessoas. Maísa admitiu que costuma ficar desconfiada quando o assunto é romance. E a declaração chamou a atenção de quem acompanha a sua vida amorosa.
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14: O choro é reconhecido como patrimônio cultural do Brasil desde 2024. O registro foi feito pelo Instituto do Patrimônio Histórico e Artístico Nacional, o IFAM, e tem abrangência nacional. A manifestação reúne modos de tocar, aprender, criar e compartilhar música. Suas raízes estão no Rio de Janeiro do século XIX, no encontro entre tradições musicais europeias e experiências da diáspora africana. Ao longo do tempo, o choro se espalhou pelo país e incorporou repertórios e maneiras de tocar de diferentes regiões. A compositora, pianista e regente Chiquinha Gonzaga está entre as mulheres que contribuíram para a consolidação dessa forma de expressão. violão de sete cordas, cavaquinho, pandeiro, bandolim, flauta e clarinete estão entre os instrumentos presentes nos conjuntos. Nas rodas, cada músico escuta os outros e participa da construção coletiva da interpretação. A improvisação permite criar variações e fazer uma mesma composição soar diferente a cada encontro. Músicos experientes e iniciantes compartilham repertórios e conhecimentos nesses espaços. Parte do aprendizado acontece pela oralidade, pela observação e pela convivência. Partituras também circulam entre os participantes, incluindo manuscritos preservados em acervos pessoais. Brasília tem uma relação própria com essa história. As primeiras rodas registradas na capital remontam à década de 1960, em encontros realizados nas casas dos músicos. Desse movimento surgiu o Clube do Choro de Brasília, reconhecido como Patrimônio Cultural do Distrito Federal em 2008. A instituição esteve entre os proponentes do pedido de reconhecimento nacional do choro. A mobilização também envolveu a Casa do Choro do Rio de Janeiro, o Clube do Choro de Santos e comunidades de diferentes regiões. Entre as recomendações de preservação estão o ensino do choro, a digitalização de acervos e o incentivo às rodas em espaços públicos. Também está prevista a valorização da memória de mulheres e de músicos e compositores afrodescendentes historicamente pouco reconhecidos. Nas rodas, escolas e apresentações, o encontro entre gerações mantém essa tradição em constante criação. Mais informações em gov.br/cultura.
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16: Quase 7 milhões de pessoas foram afetadas por desastres no Brasil entre julho e setembro deste ano. Em três meses, 25 pessoas morreram e quase 88 mil tiveram que deixar suas casas. Os dados constam em levantamento divulgado pela Confederação Nacional de Municípios, a CNM. Segundo a entidade, os impactos atingiram 1.035 municípios brasileiros e provocaram prejuízos estimados em mais de 12 bilhões e 600 milhões de reais. O Nordeste concentrou o maior volume de perdas, com 5 bilhões e 700 milhões de reais. Em seguida, aparece o Sudeste, com 4 bilhões. O Sul registrou 1 bilhão e 800 milhões, enquanto o Norte contabilizou 822 milhões e 700 mil reais. No Centro-Oeste, as perdas chegaram a 281 milhões e 900 mil reais. O levantamento também aponta danos às moradias. Quase 48 mil unidades habitacionais foram danificadas e 808 destruídas. Os prejuízos relacionados às habitações somaram 283 milhões e 400 mil reais. Entre os serviços públicos, o abastecimento de água potável teve perdas estimadas em 1 bilhão e 800 milhões de reais. Já os prejuízos com assistência médica, saúde pública e atendimento de emergências chegaram a quase 563 milhões de reais. Os dados fazem parte do Boletim El Niño 2026-2027. O documento reúne informações sobre municípios que decretaram situação de emergência ou estado de calamidade pública. Entre os desastres registrados estão seca, estiagem, incêndios florestais, vendavais, granizo, inundações e deslizamentos. Diante desse cenário, a CNM recomenda que as prefeituras utilizem os planos de contingência, mapeiem áreas de risco e organizem abrigos, rotas de evacuação e canais de comunicação com os moradores. Reportagem Marquesan Araújo.
17: Uma jovem de 23 anos foi condenada à morte no Irã por causa de uma publicação feita em rede social. O tribunal de primeira instância rejeitou as alegações da defesa de que a postagem foi um lapso sem intenção deliberada devido ao estado de embriaguez. Najmeh Amini foi presa em um shopping no começo do ano após ser monitorada pela polícia cibernética iraniana sob acusação de proferir insultos contra líderes espirituais. A jovem estudante de contabilidade está detida na prisão de Mashhad, perto da fronteira com o Afeganistão. Segundo o diretor de uma organização iraniana de direitos humanos, sediada em Oslo, na Noruega, o caso amplia o crime de blasfêmia, que tem pena de morte na legislação iraniana para expressões pacíficas no ambiente online. De acordo com a Agência Iraniana de Notícias de Direitos Humanos, além da pena de morte, ela também foi condenada a mais de 12 anos de prisão em outro processo, sob acusação de agir contra a segurança nacional e propaganda contra o regime. A prisão de Najmeh Amini aconteceu durante os protestos que começaram em Teherã no fim de 2025 e se espalharam para outras cidades. Milhares de pessoas foram mortas ou feridas pelas forças de segurança no período. Um centro de estatística da ONG de Direitos Humanos indica aumento das execuções no país por motivos políticos e de segurança. Em 12 meses, a organização registrou mais de 2 mil execuções, quase 30% a mais em relação ao período anterior, principalmente durante as manifestações entre outubro de 2025 e fevereiro deste ano. Desse total, 47 eram mulheres. No mês de junho, o chefe de direitos humanos da ONU, Volker Turk, alertou que desde o início dos bombardeios dos Estados Unidos, a pena capital também vem sendo usada no Irã mais fortemente para intimidar a população. Da Rádio Nacional em São Luís, Gabriel Correa.
18: O primeiro jogo da semifinal da Copa Libertadores da América será nesta quarta-feira no estádio do Maracanã entre Fluminense e Palmeiras. Um duelo de gigantes do futebol brasileiro. O detalhe é que o time tricolor vem em ascensão na tabela do Brasileirão e o Palmeiras ainda busca o título. Mas agora é Libertadores e as duas equipes estão focadas. O zagueiro Thiago Silva, do Fluminense, falou o que significa essa semifinal.
19: Tudo aquilo que a gente vem vivenciando esse ano, os jogos em casa, eu acho que somos um dos melhores mandantes do nosso futebol brasileiro jogando em casa. Isso mostra o quanto é importante o nosso torcedor estar presente. A gente já sabe que já está lotado, enfim, os ingressos todos esgotados, motivação extra para a gente. A gente sabe que o jogo é decidido ali dentro do campo, e a gente vai procurar fazer o nosso jogo, o Palmeiras o deles, espero que a gente possa estar numa noite melhor inspirada que eles.
18: Essa foi a principal novidade na delegação do Verdão. O atacante sofreu uma entorse no tornozelo direito no jogo contra o Corinthians e acabou não se recuperando a tempo. Portanto, Heitor, da base, é o substituto de Vitor Roque na lista dos relacionados. Embora suspenso do jogo, o técnico Abel Ferreira acompanhou a delegação, que contou com presenças ilustres no Rio de Janeiro. Agência Rádio Web com informações da Copa Libertadores da América, Daniela Esperon.
20: Quarta-feira, 14 de outubro de 2026. Esse é o Giro de Notícias. Eu sou Breno Zonta e você acompanha os destaques do momento. Enfim, teremos o primeiro debate entre candidatos à presidência do Brasil nesta eleição. Nesta quarta, o senador Flávio Bolsonaro confirmou participação no programa do próximo domingo, 8 horas da noite, na TV Bandeirantes. Um dia antes, o candidato do PL tinha anunciado que não iria participar, mas mudou de ideia. O presidente Lula, candidato à reeleição pelo PT, também confirmou presença. A Comissão de Constituição e Justiça do Senado aprovou nesta quarta a proposta de emenda à Constituição da Segurança Pública. O tema é prioridade do governo Lula, que pretende criar o Ministério da Segurança Pública. A proposta estabelece na Constituição o Sistema Único de Segurança Pública para integrar a atuação das forças de segurança no combate ao crime organizado, entre outras medidas. O texto agora será votado no plenário da Casa. O presidente Lula busca aproximação com eleitores religiosos. Nesta quarta, o candidato à reeleição pelo PT enviou uma carta a famílias evangélicas demonstrando respeito pela fé e citando medidas de sua gestão, como o fim das betes e a proposta para aumentar um dia de descanso do trabalhador, que será votada nesta quarta no Senado, o fim da escala 6x1. Em outro aceno a este eleitorado, também nesta quarta, o vice-presidente Geraldo Alckmin, católico, e o advogado-geral da União Jorge Messias, evangélico, criaram um grupo de WhatsApp Cristãos com Lula 13. A deputada federal Érica Hilton, do PSOL de São Paulo, pediu ao Tribunal Superior Eleitoral suspensão do canal de WhatsApp Tropa do Flávio. A alegação é de falta de registro na Justiça Eleitoral. No mesmo dia, a campanha de Flávio Bolsonaro cadastrou o canal como meio oficial de propaganda. Em pedido protocolado na última terça-feira, Érica comparou o canal de Flávio ao exército do Lula, suspenso por 48 horas pelo ministro Cássio Nunes Marques, e que tinha mais de 4 milhões de integrantes. O Giro de Notícias é uma produção da Agência Rádio Web. Texto e apresentação, Breno Zonta. Edição, Mário Melo.

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0: quinta-feira, 14 de outubro. Por aqui mais música, mais informação. Daqui a pouco tem mais novela, esportes e notícia.
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0: 20 para as 4 na província, Netinho.
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0: Sonic aqui na província, no Pop Show Feel So Good. A gente ouviu também Eduardo Costa, Não Valeu Pra Você, e Maluma com Shakira, Água, além de Netinho, Caça e Caçador ao vivo. Faltando 6 para as 4, tá na hora das notícias. Cris Marques começa a sequência, Quem Ama Cuida.
1: Já tô de volta agora com Quem Ama Cuida. Heitor visita Pedro no hospital e Pilar celebra a suposta morte de Pedro. E Pedro informa ao pai que sofreu um atentado. E Yuri vai desconfiar de Pilar, hein? E Helenice confronta Tom. E Ademir sugere que ele e o filho saiam do país. Pilar se assusta ao ver Pedro vivo. E Fábio acolhe Ademir e os dois se beijam. E a novela termina com Heitor comunicando a Adriana que já sabe o que fazer com a família Brandão, mas que antes precisa de respostas. É, muitas emoções, hein? Quem Ama Cuida. Amanhã tem mais, tá bom? Até lá então.
2: 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No segundo amistoso diante da Argentina nesta data FIFA, a seleção brasileira feminina ficou no empate em 2-2 ontem na Arena de Pernambuco. Bia Zanerato e Gil Gaberlini fizeram para a amarelinha, enquanto que Falfan e Bom Segundo empataram para a seleção da Argentina. Agora a seleção brasileira feminina volta a entrar em campo no mês de novembro. No dia 29, o Brasil vai enfrentar o Japão em Hiroshima, em horário ainda que será definido. 29.444 torcedores estiveram presentes na Arena de Pernambuco com uma arrecadação de R$ 843.165. A seleção feminina não jogará em Pernambuco durante o Mundial do ano que vem. Até o momento, pela tabela, o Brasil joga no Maracanã, na Neoquímica Arena e no Mané Garrincha, em Brasília.
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4: Viajar está nos planos dos belo-horizontinos, mas nem sempre cabe no orçamento. É o que revela a pesquisa realizada pela Fecomércio Minas com moradores de Belo Horizonte interessados em realizar viagens nos próximos meses. Embora 70% afirmem que viajam menos do que gostariam, o preço aparece como um dos principais filtros na hora de decidir para onde ir. Para mais de 30% dos entrevistados, reduzir os preços de hospedagem seria o principal estímulo para escolher um destino dentro de Minas Gerais. Para a economista da Fecomércio Minas, Fernanda Gonçalves, os números indicam que o turismo precisa considerar a capacidade de consumo das famílias e o impacto que os gastos da viagem provocam no orçamento.
5: A pesquisa mostra que existe interesse em viajar, mas parte dessa demanda pode estar sendo contida pelo custo. O preço aparece como um dos principais filtros na hora de decidir para onde ir. Fica evidente a importância de preços competitivos. Para o setor, compreender esse limite de gasto ajuda a construir serviços mais adequados à realidade financeira do consumidor.
4: A pesquisa mostra ainda que nos próximos 6 meses, quase 24% dos entrevistados pretendem viajar para municípios mineiros, enquanto 25% planejam viajar para outros estados, mas parte dessa demanda pode estar sendo contida pelo custo. Ronaldo Guimarães, administrador e subcoordenador do Grupo Temático de Logística no CRAMG, Conselho Regional de Administração de Minas Gerais, ressalta que o setor turístico precisa pensar em não só reduzir preços, mas também em experiências que justifiquem o valor cobrado.
6: Existe uma grande oportunidade para o turismo mineiro transformar esse interesse em demanda efetiva. É o desafio do setor, que precisa diversificar faixas de preços, oferecer condições facilitadas de pagamento e firmar parcerias regionais entre as redes hoteleiras e os atrativos locais para reduzir o custo total da viagem. O setor deve focar na agregação de valor, experiências autênticas e serviços diferenciados justificam o valor cobrado e aumentam a percepção de custo-benefício para o cliente. Ou seja, não se trata de apenas de baixar os preços, mas criar propostas de valor para os clientes.
4: Nos últimos 12 meses, quase 30% dos entrevistados viajaram para outros estados, enquanto quase 40% fizeram viagens dentro de Minas Gerais. Agência Rádio Web, produção e reportagem, Priscila Mendes.
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8: Como é que rico fala de política?
7: Olha, o marco jurídico que define o Brasil como Estado democrático e de direito amplia as liberdades civis, os direitos políticos e garante a individualidade, assim como a participação cidadã, que vai além do voto periódico, mas envolve todo o acompanhamento das gestões públicas, das ações sociais, a liberdade de expressão e também o direito de cobrar e ser transparente. Essa avaliação precisa ser feita com muito cuidado, para que nós possamos garantir a todos os cidadãos o direito e garantir também a individualidade de cada um de nós.
8: E agora, como é que pobre fala de política?
9: Não sai vergonha desse, rapaz. Não tem um motosserro, ainda vem querer falar de política. Tu ainda vai passar na minha porta. Tu ainda vai precisar de mim. Até as pedras se encontram. Como é que tu vai ser vergonha desse jeito, moço? Eu não quero nem olhar na tua cara, que eu não dou azar de a gente ser vergonha. Safado!

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0: Príncipe Encantado, Rei Vaqueiro e Joelma na província. Ferrugem com a Isa, Me Perdoa. 4:10, sucesso. Joelma. 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A Prefeitura de Ouro Preto vai promover a regularização fundiária de Antônio Pereira. Segundo o prefeito Ângelo, o programa Ouro Preto Legal prevê a documentação de propriedade para cerca de 2 mil imóveis, além do registro de ruas, praças e equipamentos públicos. Prefeito Ângelo.
1: Um mutirão de obras em Antônio Pereira. A prefeitura tem uma atenção toda especial para com Antônio Pereira, que reivindicava há muitos anos essa presença efetiva da prefeitura de Ouro Preto. Isso está acontecendo, tanto que é uma verdadeira transformação das realidades do distrito. Nós já realizamos a pavimentação da estrada da purificação, que liga o Alto do Morro de São João a Antônio Pereira, uma ligação direta que trouxe Antônio Pereira para dentro de Ouro Preto, e Ouro Preto próximo, perto do Pereira. O muro de caminhão nas margens do córrego da água suja que atravessa Antônio Pereira. Estamos construindo uma grande escola municipal de educação infantil, fazendo paisagismo às margens da MG-129, a recuperação e a consolidação da igreja queimada para ser um espaço cultural, além de uma série de outras iniciativas, como a capela velório, que foi implantada ali ao lado da Igreja das Mercês. A prefeitura promove agora a regularização fundiária urbana, o REURB, de Antônio Pereira, com execução técnica pelo grupo Projeta e parceria com a Samarco. Esse programa está dentro do que nós chamamos de Ouro Preto Legal, que prevê a documentação de propriedade para cerca de 2 mil imóveis de Antônio Pereira, além do registro de ruas, praças e equipamentos públicos. REURB faz parte de um pacote de tratativas da prefeitura junto a Samarco e benefícios de Antônio Pereira. E isso vai garantir para a população do Pereira, para as famílias de Antônio Pereira, a segurança de terem a propriedade efetiva de seus imóveis, para que possam registrar nos cartórios esses imóveis com a documentação correta e assim terem tranquilidade na propriedade efetiva do imóvel. Mais um benefício importante para a população do Pereira.
0: Agora 4:12 na província, ouvimos o prefeito de Ouro Preto, Ângelo Osvaldo.
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4: Agora 4h21.
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8: Atletique e Londrina empataram em 2-2 na noite de ontem na Arena Sicredi, encerrando a 33ª rodada da Série B do Campeonato Brasileiro. Os gols das duas equipes foram marcados pelos mesmos jogadores. João Miguel foi às redes pelo Atletique e João Vitor duas vezes de pênalti fez para a equipe do Londrina. Com esse resultado, o Atletique chega a 43 pontos, é o 13º colocado e ainda não se livrou totalmente matematicamente do rebaixamento. Já o Londrina permanece em 18º lugar com 29 pontos e está praticamente rebaixado para a Série C. Na 34ª rodada, o Atlético vai visitar o Avaí no próximo domingo às 4 da tarde na Ressacada e o Londrina no VGD vai receber o Cuiabá na próxima terça-feira, dia 20, às 7h30 da noite. A 34ª rodada da Série B já vai começar nesta sexta-feira com duas partidas, 7h30 da noite no Moisés Lucarelli, Ponte Preta e Atlético Goianiense, e às 8h30 da noite na Ilha do Retiro, clássico entre Sport e Fortaleza.
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11: A atriz Paola Oliveira voltou a movimentar as redes sociais. A famosa publicou fotografias curtindo um dia de praia. Mas os comentários sobre seu corpo não passaram despercebidos. Com bom humor, Paola ironizou as críticas que recebeu e mostrou que não pretende deixar de aproveitar a vida por causa dos palpites alheios.
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13: 12 de outubro, data lembrada pelo feriado em homenagem à padroeira do Brasil e pelo Dia das Crianças, e que também reconhece a importância de uma categoria profissional marcante em diferentes etapas da produção agrícola. O engenheiro agrônomo está presente desde o planejamento do plantio e do manejo das lavouras até a busca por produtividade e padrões de qualidade. O professor sênior da Exalc USP e presidente do Conselho Científico Agrosustentável, José Otávio Menten, destaca a abrangência da profissão.
14: O agronegócio tem espaço para diversos profissionais. Entretanto, o engenheiro agrônomo é o principal profissional nessa área fundamental da economia brasileira. É um profissional que tem conhecimentos nas áreas de ciências exatas, biológicas e humanas. Entre os diversos setores que um engenheiro agrônomo pode atuar, deve-se destacar a área de recursos naturais, a parte de engenharia de biossistemas, produção vegetal, produção animal, biotecnologia, processamento de produtos agropecuários e economia, administração e extensão rurais.
13: A atuação também se estende à indústria, aos órgãos públicos e à construção de políticas para o setor. Nessas diferentes frentes, o profissional conecta conhecimento científico e necessidades da produção, como reforça o coordenador de sustentabilidade da CropLife Brasil, Pedro Duarte.
15: Na defesa vegetal, por exemplo, o agrônomo ele contribui para proteger as lavouras contra pragas, plantas, aninhas e doenças. Então, conectando a ciência, a inovação e as boas práticas. Isso é fundamental para reduzir as perdas e produzir alimentos cada vez mais com qualidade, segurança e sustentabilidade. Então, para atuar nessas diferentes áreas, o engenheiro agrônomo ele combina uma base técnica sólida com a capacidade de comunicação, visão estratégica, trabalho em equipe e disposição para aprender cada vez mais. E é fundamental entender o desafio do produtor e traduzir todo esse conhecimento científico em soluções práticas.
13: Em um cenário de desafios relacionados à produtividade, à inovação e à sustentabilidade, o engenheiro agrônomo contribui para adaptar tecnologias às condições brasileiras e aproximar a pesquisa das necessidades do produtor rural. Agência Rádio Web. Produção e reportagem, Bruno Moreira.
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17: A Comissão de Constituição e Justiça do Senado concluiu nesta quarta-feira a votação da PEC da Segurança. A proposta de emenda à Constituição traz novas regras para a segurança pública no país. A PEC segue agora para análise do plenário do Senado. O texto prevê mais recursos para o setor, inclui o Sistema Único de Segurança Pública na Constituição e cria o Sistema de Políticas Penais. A proposta também prevê punições mais severas para integrantes e líderes de organizações criminosas, facções e milícias. O presidente da CCJ, senador Otto Alencar, afirmou que a PEC poderá ser votada no plenário logo depois da votação da proposta, que acaba com a escala de trabalho 6-1, conforme conversa com o presidente do Senado, Davi Alcolumbre.
18: Proposta de emenda constitucional dando articulação entre as forças federais, estaduais e municipais para combate ao crime organizado. Davi conversou comigo ontem e nós poderemos começar até amanhã mesmo já apreciar essa matéria com o compromisso que tem o presidente Lula, que imediatamente criará o Ministério da Segurança para o combate ao crime organizado.
17: O texto base foi aprovado pela CCJ em 2 de setembro, mas ainda faltava analisar 3 destaques. A reunião desta quarta-feira durou menos de 10 minutos. Os destaques não foram votados porque os senadores que apresentaram as mudanças não compareceram à reunião. O relator, senador Rogério Carvalho, do PT, manteve o texto que já havia sido aprovado pela comissão. A PEC também amplia as competências da Polícia Federal e autoriza a Polícia Rodoviária Federal a atuar em rodovias, ferrovias e hidrovias federais. Além disso, autoriza a criação de polícias municipais civis. Da Rádio Nacional em Brasília, Renato Ribeiro.
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20: Mais de 33 milhões de brasileiros deixaram de ir às urnas no primeiro turno das eleições de 2026, número equivalente à população da Costa do Marfim, um país da costa ocidental da África. Mas a abstenção recorde significa falta de interesse das massas pela política? Na opinião do cientista político e pesquisador da Fundação Getúlio Vargas, Jairo Nicolau, não é possível determinar quantos brasileiros deixaram de votar simplesmente por falta de interesse na eleição. O professor é autor do livro O País Dividido, que analisa as últimas duas décadas de eleições no Brasil. Ele conta que as pessoas que não votaram têm perfis e motivos diferentes para deixarem de ir às urnas.
21: A abstenção tem gênero, as mulheres comparecem mais do que os homens, as mulheres de todas as faixas educacionais, salvo as analfabetas, e de todas as idades, salvo as mulheres muito idosas, comparecem mais que os homens. Os eleitores que não são obrigados a votar, metade deles não vai, ou seja, fez 70 anos, a probabilidade de votar despenca, não é mais obrigatório. Quanto mais idoso é o eleitor, mais taxa de abstenção vai aumentando. A obrigatoriedade do voto ela realmente leva muita gente aos urnas, tanto que quando ela deixa de existir, esquerda. Metade dos eleitores com mais de 70 anos vai. Analfabetos, nós temos poucos eleitores analfabetos. Quanto maior a escolaridade, maior a taxa de comparecimento. Então, um eleitor sabe nem escrever, 75% com azul. Analfabetos, 50%. Um que tem curso superior, mais de 90%. A escolaridade compra editor e forma.
20: De acordo com um levantamento feito pelo professor, o Nordeste registrou a menor taxa de abstenção neste ano, cerca de 18%, seguido pelo Norte, com 19%. As maiores taxas foram no Sudeste, onde quase 23% não votaram, e no Centro-Oeste, com índice de quase 22%. Uma pesquisa recente do Instituto Datafolha revelou que o principal motivo para ausência no primeiro turno foram as viagens, depois os problemas de saúde. Em terceiro lugar está o desinteresse pela política e, por último, o trabalho. A Bianca Dantas deixou de votar por um motivo diferente.
0: Eu acabei de passar por uma cirurgia de joelho, eu tô sem andar 2 semanas, somente com muletas, e aí quando eu cheguei lá eu notei que eu teria que subir 2 lances de escada, o que pra mim era impossível.
20: O cientista social e professor da Universidade Federal de Uberlândia, no Triângulo Mineiro, Moacir de Freitas Júnior, aponta outros motivos para a alta taxa de abstenção.
1: É uma ideia mais geral de que a política não é mais uma força transformadora da nossa vida. Isso não ajuda as pessoas a se mobilizarem a votar, porque elas acham que tanto faz, que a política não vai trazer nenhum tipo de transformação na sua vida, nem positiva nem negativa. Uma outra questão que nós podemos pensar é de que os políticos, que as pessoas tomam os políticos como todos iguais, e portanto não haveria o que escolher. Também uma certa desmobilização por parte dos candidatos, dos partidos políticos, que não estão conseguindo empolgar o eleitorado com as suas ideias. Uma ideia de que o voto não faz diferença, enfim, tem mais alguns outros fatores que, colocados em perspectiva, podem nos ajudar a compreender o que move parte do eleitorado a não votar.
20: O primeiro turno das eleições registrou o maior patamar de abstenções desde 1998. Agência Rádio Web. Produção e reportagem, Marco Aurélio Franco.
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22: A seleção brasileira feminina voltou a jogar em Pernambuco, pouco mais de 2 anos depois da última apresentação no estado. E nesta terça-feira, diante da Argentina, na Arena Pernambuco, o Brasil ficou no empate em 2-2, num amistoso preparatório para a Copa do Mundo Feminina do ano que vem, que será disputada no Brasil e vai contar com jogos em solo pernambucano. Foram mais de 29 mil torcedores nas arquibancadas. O confronto foi marcado pela festa da torcida. Em campo, o Brasil chegou a abrir 2 gols de vantagem, com Bia Zanerato e Gil Garbellini, mas viu os argentinos reagirem e buscarem a igualdade. Faltando 8 meses para o Mundial, a partida também marcou a última apresentação da seleção em território brasileiro em 2026. O duelo na Arena Pernambuco foi o segundo encontro entre Brasil e Argentina nesta sequência de preparação de data FIFA. No Beira-Rio, a seleção tinha vencido por 3-1. O confronto desta terça-feira também fez com que fosse o 23º duelo entre as seleções na história. Agência Rádio Web, com informações da seleção feminina, Daniela Esperon.

0: 6 minutos na província, nessa quarta-feira, 14 de outubro. Tá chegando aí mais música pra você. Hoje é dia da pecuária.
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0: Ana Castelas, Menina da Pecuária.

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0: Miley Cyrus e Dua Lipa, Prisoner, na província. Latino, Meu Momento e Ana Castela com as Meninas da Pecuária. Hoje é dia da pecuária, 14 de outubro. Quartou. Daqui a pouquinho tem principais notícias dessa quarta no seu rádio.
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0: cabeça dele ainda namora.
1: Fazer o quê?
0: Deixa
1: ser feliz.
0: Deixa ser feliz. Mumuzinho na província, solteiro, apaixonado, faltando 14 para 5.
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4: Paris, 14 de outubro de 2026. Essas são as principais notícias desta quarta-feira. Ataques russos com mísseis balísticos e drones visando infraestruturas energéticas na Ucrânia deixaram ao menos 6 mortos nesta madrugada. 3 em Kiev, 2 em Dnipropetrovsk, no centro, e 1 em Zaporizhia, no sudeste. Na capital ucraniana, uma central elétrica foi atingida. No total, cerca de 600 mil pessoas estão sem energia elétrica no país. O presidente ucraniano Volodymyr Zelensky reclamou sobre não ter sido notificado sobre os ataques por países aliados. Segundo ele, os sistemas ucranianos detectaram os mísseis russos apenas quando eles já estavam próximos aos alvos. Já a Rússia anunciou ter abatido mais de 900 drones ucranianos durante a noite, dos quais 180 foram neutralizados perto de Moscou. No Oriente Médio, a coalizão liderada pela Arábia Saudita anunciou ter interceptado hoje um míssil disparado pelos rebeldes Houthis do Iêmen em direção a Riad. Mais cedo, fortes explosões foram registradas na capital, que tem sido alvo de ataques dos insurgentes iemenitas nos últimos dias. Na véspera, a coalizão anunciou ter atacado instalações de petróleo no Iêmen, inclusive na capital Sanaa, em resposta aos bombardeios do fim de semana, que deixaram 14 mortos na Arábia Saudita. O Vaticano informou nessa manhã que o Papa Leão XIV passou uma noite tranquila no hospital após uma cirurgia realizada na véspera para a retirada de um nódulo no pulmão. Segundo a Santa Sé, a intervenção foi bem sucedida. Um adenocarcinoma, tipo frequente de câncer de pulmão, foi identificado durante um exame de rotina do Sumo Pontífice. Ele deve permanecer em repouso por cerca de uma semana e todos os seus compromissos públicos foram suspensos até 20 de outubro. Aqui na França, após o quinto ato de mobilização nacional das escolas do ensino médio ontem, o Ministério do Interior indicou nessa manhã que 96% dos estabelecimentos de ensino estão abertos hoje. Na véspera, 480 mil pessoas saíram às ruas do país para pedir melhorias nas escolas. Os estudantes prometem dar sequência à mobilização e anunciaram que vão participar do protesto nacional contra a alta do custo de vida no sábado, convocado pelas principais centrais sindicais da França. 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Rádio França Internacional, em parceria com a agência Rádio Web, de Paris, Daniela Franco.
5: Quarta-feira, 14 de outubro de 2026. Esse é o Giro de Notícias. Eu sou Breno Zonta e você acompanha os destaques do momento. Enfim, teremos o primeiro debate entre candidatos à presidência do Brasil nesta eleição. Nesta quarta, o senador Flávio Bolsonaro confirmou participação no programa do próximo domingo, 8 horas da noite, na TV Bandeirantes. Um dia antes, o candidato do PL tinha anunciado que não iria participar, mas mudou de ideia. O presidente Lula, candidato à reeleição pelo PT, também confirmou presença. A Comissão de Constituição e Justiça do Senado aprovou nesta quarta a proposta de emenda à Constituição da Segurança Pública. O tema é prioridade do governo Lula, que pretende criar o Ministério da Segurança Pública. A proposta estabelece na Constituição o Sistema Único de Segurança Pública para integrar a atuação das forças de segurança no combate ao crime organizado, entre outras medidas. O texto agora será votado no plenário da Casa. O O presidente Lula busca aproximação com eleitores religiosos. Nesta quarta, o candidato à reeleição pelo PT enviou uma carta a famílias evangélicas demonstrando respeito pela fé e citando medidas de sua gestão, como o fim das betes e a proposta para aumentar um dia de descanso do trabalhador, que será votada nesta quarta no Senado, o fim da escala 6-1. Em outro aceno a este eleitorado, também nesta quarta, o vice-presidente Geraldo Alckmin, católico, e o advogado-geral da União Jorge Messias, evangélico, criaram um grupo de WhatsApp Cristãos com Lula 13. A deputada federal Érica Hilton, do PSOL de São Paulo, pediu ao Tribunal Superior Eleitoral suspensão do canal de WhatsApp Tropa do Flávio. A alegação é de falta de registro na Justiça Eleitoral. No mesmo dia, a campanha de Flávio Bolsonaro cadastrou o canal como meio oficial de propaganda. Em pedido protocolado na última terça-feira, Érica comparou o canal de Flávio ao Exército do Lula, suspenso por 48 horas pelo ministro Cássio Nunes Marques, e que tinha mais de 4 milhões de integrantes. O Giro de Notícias é uma produção da Agência Rádio Web. Texto e apresentação, Breno Zonta. Edição, Mário Melo.
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8: Um homem que cometeu o crime de injúria racial em um bar na comarca de Cambuí, no sul do estado, recebeu a pena de 1 ano de reclusão em regime aberto, substituída por prestação pecuniária de 1 salário mínimo, além do pagamento de 10 dias multa. O réu também deve pagar indenização por danos morais à vítima, no valor de 1 salário mínimo. Ele utilizou palavras de cunho racista para agredir uma garçonete. A denúncia do Ministério Público de Minas Gerais revela que em fevereiro de 2020, o homem provocou uma briga em um bar de Cambuí e arremessou uma cadeira contra a parede. Ao ser advertido pela garçonete, ele proferiu ofensas de cunho discriminatório em referência à cor da pele da funcionária. O cliente foi condenado pela segunda vara civil criminal e de execuções criminais da comarca de Cambuí e recorreu. A defesa alegou insuficiência de provas e pediu o afastamento das penalidades financeiras, argumentando que o réu não teria condições de arcar com as multas. A relatora do recurso, desembargadora Paula Cunha e Silva, destacou a relevância da palavra da vítima em crimes dessa natureza, especialmente quando o relato é firme, coerente e encontra respaldo nos demais elementos do processo e configura injúria racial. A magistrada rejeitou o recurso e manteve os valores da condenação de primeira instância. Do Tribunal de Justiça de Minas Gerais, Sandra Pedrosa.
9: A Justiça Mineira condenou o município de Araçuaí, no Vale do Jequitinhonha, a indenizar um gari que perdeu parte da visão ao ser atingido por uma pedra. Foram fixadas indenizações de R$ 30 mil por danos morais e R$ 30 mil por danos estéticos. Além disso, o trabalhador deve receber pensão mensal no valor de 10% do salário à época. Conforme os autos, em agosto de 2018, o motorista do caminhão de coleta de lixo arremessou uma pedra para assustar um cachorro. Ele afirmou não ter visto o gari atravessando a rua nesse exato momento. Com o impacto da pedra, a vítima perdeu a visão do olho esquerdo e teve comprometida a capacidade para o trabalho. O juízo da comarca de Araçuaí condenou a prefeitura a indenizar o gari. A administração municipal recorreu, afirmando que não poderia ser responsabilizada, pois a pedra foi arremessada por terceiro. O Tribunal de Justiça de Minas Gerais manteve a sentença com base em provas testemunhais e em laudo pericial, que mostrou que a pedra foi arremessada do caminhão de lixo e provocou a lesão. Segundo o colegiado, o acidente decorreu diretamente de falha na prestação do serviço público, caracterizada pela adoção de conduta incompatível com o dever de segurança e cautela exigido na execução das atividades. Do Tribunal de Justiça de Minas Gerais, repórter Lígia de Matos.
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11: O Vasco deu um passo importante rumo à final da Copa Sul-Americana. Jogando em La Bombonera, venceu o Boca Juniors pelo placar de 1 a 0. O detalhe que foi com um jogador a menos por boa parte do segundo tempo. Andrés Gomes foi expulso aos 18 minutos da segunda etapa. O gol brasileiro foi marcado pelo atacante Adson, que falou da importância do resultado e da dificuldade de jogar na Argentina.
12: A gente fez o que o professor pediu para a gente fazer. Sabíamos da dificuldade que ia ser esse jogo. O time do Boca é um time muito qualificado. Acho que esses jogos de Sul-Americana, qualquer erro fatal, mas estou muito feliz com o resultado, estou muito feliz com o desempenho da equipe também. Mas sabemos que ainda tem mais um jogo, agora é continuar trabalhando para que a gente possa sair com essa classificação.
11: Com esse resultado, o Vasco joga na semana que vem pelo empate. 0 a 0 classifica o time brasileiro. O Boca Juniors vai precisar, então, vencer no Brasil. E nesta quarta-feira tem o outro jogo da semifinal da Sul-Americana. Atlético Mineiro e Montevideo City Torque do Uruguai. O jogo acontece na Arena MRV, às 7 horas da noite. Agência Rádio Web com informações da Copa Sul-Americana, Daniela Esperon.
0: Ok, Daniela, obrigado pelas informações. Daqui a pouquinho, o Atlético Mineiro em campo contra Montevideo City Torque na Arena MRV Sul-Americana. Sorte pro Atlético. Por aqui, agradecendo a Deus por tudo e a você a sintonia com a gente aqui na província. Tá chegando aí a saideira, Paula Fernandes e Simone Mendes. Cipo.
13: Tá explicado. Suas conversas temporárias que...

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4: 17:01.
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4: 17:03.

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0: 18 horas.
1: Em nome do Pai, do Filho e do Espírito Santo. Amém. O anjo do Senhor anunciou a Maria e ela concebeu do Espírito Santo. Ave Maria, cheia de graça, o Senhor é convosco. Bendita sois vós entre as mulheres e bendito é o fruto do vosso ventre, Jesus. Santa Maria, Mãe de Deus, rogai por nós, pecadores, agora e na hora da nossa morte. Amém. Eis aqui a serva do Senhor. Faça-se em mim segundo a vossa palavra. Ave Maria, cheia de graça, o Senhor é convosco. Bendita sois vós entre as mulheres e bendito é o fruto do vosso ventre, Jesus. Santa Maria, Mãe de Deus, rogai por nós, pecadores, agora e na hora da nossa morte. Amém. O Verbo de Deus se fez carne e habitou entre nós. Ave Maria, cheia de graça, o Senhor é convosco. Bendita sois vós entre as mulheres e bendito é o fruto do vosso ventre, Jesus. Santa Maria, Mãe de Deus, rogai por nós, pecadores, agora e na hora da nossa morte. Amém. Rogai por nós, Santa Mãe de Deus, para que sejamos dignos das promessas de Cristo. Oremos. Infundi, Senhor, em nossos corações a vossa graça. Nós vos suplicamos, a fim de que, conhecendo pelo embaixado do anjo a encarnação de Jesus Cristo, vosso Filho, pelos merecimentos de sua paixão e morte na cruz, cheguemos à glória da ressurreição, pelo mesmo Cristo nosso Senhor. Amém. Glória ao Pai, ao Filho e ao Espírito Santo, como era no princípio, agora e sempre.

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1: 18 horas e 6 minutos. 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
1: Dezoito horas e 9 minutos.

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0: 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As notícias do governo federal que movimentaram o país no dia de hoje.
1: Olá, boa noite.
2: Boa noite para você que nos acompanha em todo o país.
1: Quarta-feira, 14 de outubro de 2026.
2: Vamos aos destaques do dia.
1: Brasil regulamenta marco legal dos jogos eletrônicos.
2: Ideia é estimular a inovação, a formação profissional e fortalecer a produção brasileira de games.
1: Nova regra traz ainda plataforma pública e gratuita para catalogar, divulgar e promover jogos nacionais. Graziele Bezerra.
3: E para ampliar a formação de profissionais para a indústria de jogos eletrônicos, o Ministério da Educação vai ofertar vagas para cursos de graduação na área de jogos digitais.
2: Outubro Rosa alerta para a prevenção do câncer de mama.
1: Agora, planos de saúde devem cobrir mamografia quando houver indicação clínica, mesmo antes dos 40 anos. Luana Karen.
4: A mamografia é o melhor exame para detecção precoce do câncer de mama. A partir dos 40 anos, as mulheres devem fazer mamografia anualmente.
2: Micro e pequenas empresas devem ficar atentas aos prazos para escolher o regime tributário de 2027.
1: Quem deseja entrar ou retornar ao Simples Nacional tem até amanhã para solicitar a opção.
2: Ainda tem dúvidas? Vamos falar da mudança e opções para você saber o que é melhor para o seu negócio.
1: Hoje na apresentação da Voz do Brasil, Luciano Seixas e Mariana Jungmann.
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1: Computadores, consoles, celulares, por todos esses meios é possível ter acesso a algum jogo eletrônico.
2: E para desenvolver esses games, que muitas vezes consomem horas da nossa atenção, é preciso juntar muita arte à tecnologia.
1: E todo esse trabalho agora faz parte do marco legal dos jogos eletrônicos, que vai regulamentar o setor.
3: O governo assinou nesta quarta-feira o decreto que regulamenta o marco legal dos jogos eletrônicos no país. A medida amplia o fomento ao setor, incentiva a formação de profissionais e promove os jogos brasileiros dentro e fora do país. O Brasil é o maior mercado latino-americano de games e está em quinto lugar no ranking de população online, com uma estimativa de 105 milhões de jogadores, segundo dados da Abra Games, a Associação Brasileira das Desenvolvedoras de Jogos Digitais Eletrônicos. O presidente da associação, Rodrigo Terra, acredita que a regulamentação vai ampliar o mercado e contribuir com a economia.
5: A pauta de videogame é uma pauta transversal, ela é pauta de cultura, mas ela é pauta de tecnologia, ela é pauta de desenvolvimento econômico e comércio. E é pauta também da fazenda, da receita. Só que agora a gente começa também a jornada, a próxima fase, né? O próximo boss fight é a gente poder categorizar tributariamente, né? Como é que vai ser agora esse setor, que agora ele é reconhecido como um setor único, não só atrelado à tecnologia, como é hoje também.
3: Dados da pesquisa Game Brasil, divulgados neste ano, apontam que cerca de 36% dos que consomem games no Brasil têm entre 14 e 29 anos. Outro recorte mostra que 25 milhões de gamers têm algum tipo de deficiência. Para o criador de conteúdos, Fabrício Ferreira, da Able Gamers Brasil, ONG voltada para a acessibilidade em jogos eletrônicos, a regulamentação e o fomento previstos no decreto vão contribuir para a acessibilidade no setor.
6: A gente fala muito sobre videogames, sobre jogos como um mercado pela questão do dinheiro financeiro, a gente fala muito sobre arte, mas o videogame hoje, ele é uma ferramenta muito forte de socialização. A gente tem uma grande parte da população TCD no Brasil que muitas vezes não pode sair de casa. E os videogames, ele além de ser uma forma de arte, ele também permite que essa pessoa viva experiências que muitas vezes a gente nem dá bola para essas experiências. É algo cotidiano para
3: a
6: gente.
3: A ministra da Cultura, Margarete Menezes, afirma que os jogos eletrônicos deixam de ser considerados apenas softwares e passam a ser vistos como produtos culturais.
7: E essa é uma mudança fundamental porque permite que os jogos brasileiros acessem instrumentos de fomento já consolidados criados, como a Lei do Audiovisual, a Lei Rouanet, o Fundo Setorial do Audiovisual, além de reconhecer o seu papel na educação, na saúde, na formação de juventudes e na qualificação profissional na geração de emprego e renda.
3: O decreto institui ainda o Game Brasil, plataforma pública e gratuita para catalogar, divulgar e promover jogos brasileiros, indicando onde estão disponíveis. E para ampliar a formação de profissionais para a indústria de jogos eletrônicos, o Ministério da Educação vai ofertar, a partir do ano que vem, 230 vagas para cursos de graduação na área de jogos digitais em 5 universidades federais nas 5 regiões do país. Reportagem Graziele Bezerra.
2: Em 2027, a reforma tributária entra numa nova fase.
1: É quando as microempresas e as empresas de pequeno porte começam a recolher a contribuição sobre bens e serviços, CBS, e o imposto sobre bens e serviços, IBS.
2: Entre os prazos estabelecidos, um vence amanhã, dia 15 de outubro. É quando os empresários devem informar se desejam permanecer ou optar pelo Simples Nacional, o atual sistema para o recolhimento de tributos.
1: Para explicar melhor essas

0: facilita o pagamento de impostos. Após isso, as empresas que estiverem no Simples Nacional vão optar se desejam pagar o IBS e o CBS dentro do Simples ou de forma separada. E essa opção deve ser feita até o dia 30 de outubro.
1: Agora, isso quer dizer então, Nazi, que as empresas, as microempresas e as empresas de pequeno porte vão poder pagar esses dois impostos de duas formas diferentes?
0: Exatamente, Mariana. E o coordenador de tributos sobre a renda, patrimônio e opções financeiras da Receita Federal, Gustavo Salvador, falou um pouco sobre essas mudanças.
2: O Simples Nacional, ele não acabou, ele continua sendo um regime fundamental para as micro e pequenas empresas. A grande novidade da reforma tributária é que o empresário passa a decidir se prefere manter o IBS e CBS dentro do DAS ou se prefere no regime regular de débitos e créditos. Então, estamos nesse período agora super importante de opções e decisões de todo mundo, né? Para que todos consigam fazer as suas decisões que melhor podem fruir desse novo mundo tributário que a gente vai ter agora.
0: Olha, o empresário que optar pagar o IBS e CBS fora do Simples Nacional estará aderindo automaticamente ao Simples Nacional Híbrido e o pagamento será feito dentro do regime regular. Sobre esse assunto, a gente tem aqui a dúvida de um ouvinte. Vamos ouvir.
3: Olá, boa noite. O meu nome é Iraneia Rego. Eu trabalho no ramo de moda, eu vendo roupa. E eu queria fazer uma pergunta. Quem já é do Simples e possui algum termo de exclusão, precisa fazer a opção novamente?
0: Pois é, quem vai responder é o coordenador da Receita Federal, Gustavo Salton.
2: Precisa sanar eventual problema que teve com o Simples Nacional e possui agora até 15 de outubro para fazer novamente essa opção para o ano que vem, após ter sanado eventual situação que ficou impeditiva para o regime.
0: O Gustavo Salton também vai responder a uma dúvida da Sandra Júlia. Ela é dona de um salão de beleza, trabalha direto com o consumidor e também com outras empresas. E ela quer saber qual sistema é mais vantajoso para pagar os novos tributos.
4: Eu estou meio perdida se eu fico só no Simples Nacional ou se compensa para mim mudar para outro sistema ou ficar só no Simples ou ter os dois, eu não sei.
2: Geralmente, as empresas que tratam diretamente com o consumidor final, elas vão fruir melhor do Simples puro, que a gente chama, né? No entanto, é necessário verificar o caso concreto, quem são os seus fornecedores, parceiros e clientes, para ter certeza a respeito do que vale mais a pena. Então, muito importante aí cada um fazer a sua conta, né? Tem uma conta individual aí de cada empresa que é importante cada um estar atento.
0: Então, Mariela Luciano, para resumir, microempresas e empresas de pequeno porte têm até amanhã para optar pelo Simples Nacional e até o dia 30 de outubro para decidir se pagam os novos tributos dentro desse sistema ou pelo método convencional.
5: Nazi, e se após fazer a opção o empresário mudar de ideia, ele pode desistir?
0: Pode sim, Luciano. O sistema vai abrir um prazo específico de 3 de novembro a 20 de dezembro de 2026 para que qualquer pessoa desista da opção feita, tanto para o Simples Nacional quanto para o sistema híbrido. E o contribuinte pode tirar todas as dúvidas sobre esse processo na Receita Federal. Basta ter uma conta na plataforma gov.br e entrar em servicos.receitafederal.gov.br. Mariana, Luciano.
1: Obrigada, Nazi Brum, pelas informações ao vivo aqui na Voz do Brasil.
5: Quer saber quanto sua rede de ensino tem previsto para investir na educação?
1: O painel de financiamento do novo PAR foi atualizado e agora também traz informações sobre os repasses do Fundeb, o Fundo de Manutenção e Desenvolvimento da Educação Básica e de Valorização dos Profissionais da Educação. Esses repasses feitos nos últimos 12 meses.
5: Pela plataforma é possível consultar os recursos previstos para cada rede, acompanhar receitas e despesas da educação básica e verificar os saldos de programas.
6: Você sabia que é possível consultar informações do Fundeb de forma rápida e prática? O Ministério da Educação acabou de atualizar o painel de financiamento do novo Plano de Ações Articuladas, o novo PAR. Agora é possível acompanhar pela plataforma os valores previstos para cada rede de ensino, considerando fontes como o Fundeb, o Fundo de Manutenção e Desenvolvimento da Educação Básica e de Valorização dos Profissionais da Educação, o Salário Educação e as receitas vinculadas ao mínimo constitucional destinado à manutenção e ao desenvolvimento do ensino. Com a última atualização, o novo PAR apresenta informações da Secretaria do

0: Tesouro Nacional sobre os repasses do Fundeb efetivados nos últimos 12 meses. Além disso, a ferramenta também permite acompanhar a evolução das receitas e das despesas relacionadas à educação básica, bem como dos saldos acumulados de programas. O novo PAR reúne dados das principais fontes de financiamento da educação básica por meio de gráficos e tabelas, e permite ainda que gestores educacionais, pesquisadores e cidadãos consultem os recursos destinados às redes de ensino e acompanhem a evolução das receitas ao longo do tempo. Todos esses dados podem ser consultados no painel de financiamento do novo Plano de Ações Articuladas, o novo PAR, disponível em novopar.mec.gov.br. Locução, Júlio César de Oliveira. Reportagem, Daniel Duarte.
1: Ministro do Meio Ambiente e Mudança do Clima, João Paulo Capobianco, retornou hoje a Manaus para acompanhar ações de combate aos incêndios florestais no Amazonas.
2: Após sobrevoar as áreas atingidas pelo fogo e reunir-se com autoridades locais, ele falou sobre a situação no estado e os próximos passos.
3: Podemos comemorar porque ainda temos uma situação grave, muito grave ainda, muita fumaça, mas houve uma redução nos eventos de queimadas e incêndios. Portanto, nós temos um movimento positivo e há um indicativo de redução de novos focos. O novo passo agora é a investigação criminal. Nós vamos iniciar uma ação forte de investigação para identificar quem está operando esse conjunto enorme de incêndios e verificar se há uma organização por trás disso, e vamos punir aqueles que forem identificados de forma exemplar para que não fique na região uma sensação de impunidade.
1: As ações são realizadas de forma integrada entre órgãos federais, estaduais e municipais para reduzir os impactos ambientais e proteger a população.
2: 330 brigadistas já foram mobilizados para atuar em apoio às equipes do IBAMA, do ICMBio e de outros órgãos federais.
1: Usar a força do futebol para combater a violência contra a mulher.
2: Com esse objetivo foi lançada a campanha Papo de Homem. No futebol, a violência não entra em campo.
4: Em dias de jogos de futebol, os casos de violência contra as mulheres aumentam 27%. Para enfrentar esse problema, o governo federal e a CBF, Confederação Brasileira de Futebol, lançaram a campanha Papo de Homem. No futebol, a violência não entra em campo. A iniciativa convoca a participação de torcedores e jogadores. No vídeo da campanha, estão reunidos jogadores presentes na convocação mais recente da seleção brasileira, como Vini Júnior.
5: No futebol, a violência não entra em campo.
4: E Rayan.
6: Violência contra as mulheres não tem desculpa.
4: A peça foi exibida durante um amistoso entre Brasil e Argentina essa semana em Recife. A proposta da campanha é utilizar a força do futebol para conscientizar o público masculino quanto à prevenção e ao enfrentamento à violência contra mulheres. Foi o que disse o ministro do esporte, Paulo Henrique Cordeiro.
7: São homens, são atletas, são jogadores da seleção brasileira que estão falando de um prisma, estão falando de um lugar de homem. Porque a questão da violência contra a mulher não é um problema sobre as mulheres, mas é um problema sobre os homens. E o homem falando sobre isso impacta, eu tenho certeza, muito mais e pode contribuir decisivamente para que esse estado de coisa possa ser extinto de toda a nossa sociedade.
4: A mensagem também é para quem acha que bebida e raiva justificam uma agressão, alerta o torcedor Marco Polo.
8: De campo, cada um responde por seus atos, fora dele também.
4: A campanha também marca o lançamento do Plano Nacional do Legado Social e Esportivo da Copa do Mundo Feminina FIFA 2027, que estabelece 4 eixos para ampliar a participação de mulheres no futebol. Vale lembrar que mulheres em situação de violência podem buscar orientação e realizar denúncias pelo Ligue 180. Em caso de emergência, devem ligar para o 190 da Polícia Militar. Reportagem Pablo Mundim.
9: Escutem as mulheres. Histórias reais de violência.
10: Teve um dia que eu cheguei cansada, destruída, para tomar banho, trabalhar à noite. Ele já tinha bebido. Tava alterado. Queria dinheiro para beber mais. Eu pensei, Deus, isso não é justo. Usar o meu dinheiro suado para destruir a minha cabeça, dos meus filhos.
9: Por muito tempo,
11: tempo eu acreditava de verdade, sabe, que eu ia conseguir fazer aquele homem voltar para o tratamento de alcoolismo, que eu ia conseguir recuperar aquele homem. 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
1: Estamos no Outubro Rosa, mês de prevenção e conscientização sobre o câncer de mama.
2: E mulheres, fiquem de olho, os planos de saúde são obrigados a cobrir o exame de mamografia, mesmo em mulheres com menos de 40 anos.
1: A medida vale para os casos em que há indicação clínica para o exame.
2: O exame também é oferecido no SUS.
13: Ao tocar os seios, a geóloga e produtora audiovisual Laila Milani sentiu algo diferente. Ela procurou o médico e o diagnóstico foi de um nódulo benigno que precisava ser acompanhado. 6 meses depois, ao retornar para exames, descobriu que o nódulo havia evoluído para câncer de mama. Laila tinha 38 anos e nunca havia feito uma mamografia.
14: Eu não recebi nenhuma informação que abordasse esse assunto, no sentido de que a mamografia feita antes, né, poderia adiantar o meu caso, né, antecipar um diagnóstico, por exemplo.
13: Desde o começo do mês, os planos de saúde não podem mais negar a cobertura de mamografia digital para mulheres com menos de 40 anos que tenham indicação médica para a realização do exame. A mudança foi aprovada pela Agência Nacional de Saúde. Antes, os planos tinham obrigação de cobrir o exame somente para pacientes entre 40 e 69 anos. O presidente da ANS, Wadid Amu, destacou a importância da medida.
15: A partir de agora, deve ser considerada a necessidade clínica de cada paciente. O diagnóstico precoce salva vidas. Quanto mais cedo a doença é identificada, mais chances de sucesso no tratamento e de melhores resultados para os pacientes.
13: De acordo com o presidente da Sociedade Brasileira de Mastologia, Guilherme Novita, a mamografia é o melhor exame para a detecção precoce do câncer de mama. Segundo ele, a partir dos 40 anos, as mulheres devem fazer mamografia anualmente. Ele explica em quais casos a mamografia antes dos 40 anos é recomendada.
16: Existem pacientes que por questões de risco, geralmente história familiar de câncer de mama ou ovário, ou história pessoal de câncer de mama ou lesões pré-cancerígenas, ou história de mutação genética, elas precisam fazer mamografia antes dos 40 anos.
13: Nas últimas décadas, o câncer de mama se manteve como o tipo de câncer mais frequente entre as brasileiras, com exceção do câncer de pele não melanoma. Segundo o Ministério da Saúde, hoje, a taxa estimada é de 66 novos casos por 100 mil mulheres. Reportagem Luana Karen.
1: E o Ministério da Saúde apresenta campanha com orientações sobre acesso a consultas, exames e cirurgias pelo SUS.
2: O conteúdo explica como buscar atendimento especializado e apresenta opções de atendimento pelo Sistema Único de Saúde.
17: A dona de casa, Vanusa da Conceição, moradora da Ceilândia, no Distrito Federal, conta que o filho de 14 anos deslocou o joelho enquanto jogava futebol e foi levado a uma unidade básica de saúde. Após o atendimento de emergência, ela conta como foi o processo para que o filho fizesse a ressonância e outros exames específicos.
18: Eu fui até o posto de saúde, a UBS, Por volta de mais ou menos 7 dias, ele foi chamado para poder fazer a ressonância. Já peguei o resultado e agora retornarei ao médico que consultou ele.
17: Para orientar pessoas que precisam de avaliação, acompanhamento, exames ou procedimentos especializados, como Vanusa, o Ministério da Saúde lançou a campanha nacional de atendimento especializado, que reúne informações sobre como buscar consultas, exames e cirurgias pelo SUS. A iniciativa apresenta o passo a passo, desde a entrada da unidade básica de saúde até o atendimento especializado, é o que explica o diretor do Ministério da Saúde, Rodrigo Oliveira.
19: A gente tem duas grandes portas de entrada. Uma porta de entrada são as UPAs e os grandes hospitais de emergência, e também você pode buscar a unidade básica de saúde. É possível em vários locais, através do meu SUS digital, através do WhatsApp ou de outros aplicativos, você buscar atendimento.
17: Os pacientes do Sistema Único de Saúde têm diferentes possibilidades de atendimento. Para uma consulta, por exemplo, não precisam sair de casa. Eles têm à disposição a Telesaúde, que permite a realização de teleconsultas e telediagnósticos. A população também pode ser encaminhada para o atendimento nas carretas de saúde, unidades móveis que oferecem serviços especializados em diferentes regiões do país. Essas unidades atendem prioritariamente onde há menor oferta de serviços especializados. Rodrigo Oliveira explica como os pacientes podem ser atendidos nas carretas.
19: Em geral, um paciente que busca uma unidade básica de saúde precisa de uma consulta especializada ou de um exame especializado, como tomografia, ele entra numa fila do município, da região ou do estado. A carreta, quando chega nessa região, ela se conecta a essa fila e faz essa fila andar mais rápido.
17: Outra opção de atendimento especializado pelo SUS é o encaminhamento de pacientes para hospitais privados e filantrópicos. Reportagem Cleide Lopes.
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2: Fique agora com o Minuto do TCU. Em seguida, as notícias do Poder Judiciário e do Congresso Nacional. Boa noite.
1: Boa noite, até amanhã.
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2: 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Você vai ouvir agora notícias do Poder Judiciário.
22: STF decide afastar a inclusão das perdas inflacionárias na correção monetária dos depósitos judiciais.
23: STM realiza seminários sobre a Justiça Militar e o Tribunal Penal Internacional.
22: Para o STJ, planos de saúde não são obrigados a custear medicamentos à base de canabidiol para tratamento domiciliar.
23: Boa noite, eu sou Marcela Luiza.
22: E eu sou Walter Lima.
23: O Supremo Tribunal Federal decidiu hoje afastar a inclusão dos expurgos inflacionários na correção monetária dos depósitos judiciais.
22: A Corte entendeu que a atualização monetária deve observar índices previstos na legislação.
24: Marta, a discussão era para definir se os depósitos de ações judiciais da época dos planos econômicos Bresser, Verão, Collor 1 e 2 tem direito à mesma correção monetária aplicada à caderneta de poupança, chamada de expurgos inflacionários. Esses expurgos correspondem às diferenças de atualização decorrentes de períodos em que os índices utilizados para corrigir valores financeiros não acompanharam integralmente a inflação. No final, prevaleceu o entendimento de que a atualização dos valores deve observar os índices previstos na legislação, sem a incorporação de diferenças decorrentes dos planos econômicos.
23: O Superior Tribunal Militar realiza entre hoje e amanhã em Brasília o Seminário Justiça Militar e o Tribunal Penal Internacional, o TPI.
22: O evento reúne especialistas para discutir temas relacionados à atuação do Tribunal Penal Internacional. Marcelo Della Libera.
0: O Tribunal Penal Internacional julga pessoas acusadas de genocídios, crimes contra a humanidade, crimes de guerra e crimes de agressão. O Prêmio Nobel da Paz este ano foi para a jurista Navi Pillay, que já integrou o TPI. A presidente do Superior Tribunal Militar, ministra Maria Elizabeth Teixeira Rocha, avalia com otimismo o trabalho do TPI ao longo de mais de 20 anos de existência.
3: Eu avalio com muito otimismo, porque o Tribunal Penal Internacional foi criado exatamente para que não houvesse a repetição dos tribunais que foram formados para julgar os delitos da Segunda Guerra Mundial. E isso eu acho que é extremamente promissor e garantista, porque dá ao mundo e à sociedade das nações, né, uma estabilidade jurídica para se dizer, né, em conflitos aquilo que se pode e aquilo que não se pode fazer. Porque até uma guerra, que é o horror e a barbárie, tem de haver regras.
0: Entre hoje e amanhã, o STM promove o Seminário Justiça Militar e o Tribunal Penal Internacional, Desafios e Perspectivas da Implementação Jurídica do TPI no Brasil. O evento conta com a transmissão ao vivo pelo canal oficial do Tribunal no YouTube.
23: Plano de saúde não é obrigado a custear medicamentos à base de canabidiol para uso domiciliar sem previsão legal ou contratual de cobertura.
22: A conclusão é do STJ. Fátima Uchoa.
5: A exceção à regra é nos casos expressamente previstos em leis ou normativos específicos. Assim, a mera autorização excepcional de importação concedida pela Anvisa não impõe ao plano de saúde a cobertura obrigatória de tratamento domiciliar com canabidiol. Esse julgamento na segunda sessão, sob o regime da relevância da questão federal, ocorreu em sessão virtual e é definitivo no âmbito do STJ, pois os ministros reafirmaram jurisprudência consolidada na corte. A decisão passa valer para processos semelhantes em todo o país. Vale destacar que essa é a primeira vez que o STJ usou a técnica de reafirmação sob o regime da relevância da questão federal.
23: Dois dias de debate sobre sustentabilidade na Justiça do Trabalho.
22: Magistrados, servidores e especialistas vão discutir soluções para uma justiça trabalhista sustentável. Rafael Silva.
6: Entre os assuntos, eles vão falar sobre mudanças climáticas, gestão de resíduos sólidos, descarbonização e a inclusão socioprodutiva de catadores. Também estão em pauta as estratégias para a criação de planos de contingência socioambiental, além da apresentação de projetos desenvolvidos pelos próprios tribunais, o que ajuda a compartilhar boas práticas entre as unidades. O debate reforça o papel das instituições públicas diante do desafio global de atingir o carbono zero.
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23: Uma boa noite.
22: E até amanhã. Notícias.

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1: Eu sou Paula Groba.
2: E eu sou Humberto Pinheiro.
1: E estes são os destaques de hoje do Jornal do Senado, que começa agora.
2: Senado vota fim da escala 6-1 em primeiro e segundo turno ainda hoje, segundo o presidente Davi Alcolumbre.
1: PEC da segurança avança no Senado com maior integração e fim da saidinha para membros de facções.
2: Projeto garante às mulheres opção de viajar ao lado de outra passageira sem custo extra.
1: Boa noite.
2: Boa noite.
1: A PEC da Segurança Pública avançou no Senado e segue para votação em plenário. A proposta busca reforçar o combate ao crime organizado com ação direta do governo federal e maior integração entre as forças de segurança da União, dos estados e dos municípios.
2: O texto também prevê penas mais rigorosas para integrantes de facções criminosas, inclui o Sistema Único de Segurança Pública na Constituição e permite a criação de polícias municipais para o policiamento ostensivo e comunitário. A PEC foi concluída hoje na Comissão de Constituição e Justiça. Repórter Bruno Lourenço.
3: A Comissão de Constituição e Justiça aprovou a inclusão no texto constitucional do Sistema Único de Segurança Pública. A proposta de emenda à Constituição padroniza diretrizes nacionais e permite a criação de polícias para a guarda comunitária e ostensiva pelas prefeituras. O relator, senador Rogério Carvalho, do PT de Sergipe, acredita que a grande inovação da PEC é colocar a União como agente atuante e corresponsável no enfrentamento direto ao crime organizado, em cooperação articulada com as polícias estaduais e locais.
4: Agora nós teremos o governo federal como integrante do Sistema Único de Segurança Pública e podendo agir conjuntamente e tendo responsabilidade no combate aos criminosos e no combate ao crime organizado em todo o país, de forma articulada e integrada, Polícia Civil, Polícia Militar.
3: Além da cooperação federativa, o texto prevê fontes de financiamento protegidas contra contingenciamentos orçamentários. Com a aprovação na CCJ, a PEC da Segurança Pública segue agora para análise do plenário do Senado, onde precisará passar por dois turnos de votação antes de poder seguir para a promulgação.
1: O senador Espiridião Amin, do PP de Santa Catarina, afirmou que a PEC da Segurança Pública merece atenção especial do governo e do Congresso Nacional. Ele defendeu que a proposta seja analisada ainda nesta legislatura pelos senadores.
2: Na avaliação de Amin, o aperfeiçoamento da proposta vai ajudar a garantir melhores condições de segurança à população brasileira.
5: Que eu creio que deverá merecer de nós, ainda nesta legislatura, a urgência e o aperfeiçoamento necessário.
1: E mulheres poderão ter o direito de escolher viajar ao lado de outra mulher em aviões e ônibus, sem pagar nada a mais por isso.
2: É o que prevê um projeto que está na pauta da Comissão de Fiscalização e Controle e Defesa do Consumidor do Senado. A proposta garante essa opção no momento da compra da passagem. Repórter Pedro Pincer.
6: A Comissão de Transparência, Fiscalização e Controle está pronta para votar um projeto de lei que garante às mulheres que viajam sozinhas o direito de optar no ato da compra da passagem em transportes coletivos por assentos ao lado de outras mulheres. O texto já foi aprovado na Comissão de Direitos Humanos. O objetivo é evitar situações de violência durante o trajeto e limitar as situações de vulnerabilidade, além de consolidar o compromisso do Estado com a promoção de políticas de proteção às mulheres em todos os espaços. A autora do projeto, senadora Daniela Ribeiro, do Progressistas da Paraíba, destacou que o assento ao lado de outra mulher não terá custo extra para a passageira, nem para as empresas.
7: Essa iniciativa ela visa prevenir casos de assédio e a gente sabe também que previne violência, proporcionando muito mais tranquilidade durante os deslocamentos. Comprovadamente, a vulnerabilidade das mulheres no transporte coletivo é uma realidade.
6: Se aprovada na comissão, a proposta só vai ao plenário caso seja apresentado recurso com esse objetivo.
1: Evitar erros médicos que podem custar a vida de crianças é o objetivo de um projeto que está na pauta da Comissão de Assuntos Sociais do Senado.
2: A proposta busca reforçar a segurança no atendimento infantil e prevenir tragédias como a do menino Benício, que morreu em Manaus após receber uma dose letal de adrenalina. A repórter Raíssa Abreu tem os detalhes.
8: O projeto do senador Eduardo Braga, do MDB do Amazonas, determina que os serviços de atendimento pediátrico tenham sempre um médico especialista. Também estão previstas regras para que os pais ou responsáveis pela criança recebam informações claras sobre seu estado de saúde e apoio psicossocial.
9: Para que um profissional não cometa erros e equívocos como aconteceu recentemente no meu estado com o garoto Benício, que ao chegar em um hospital supostamente de excelência no meu estado e ao ser atendido no ambulatório, imagine Vossa Excelência que um profissional da saúde injetou adrenalina na veia de uma criança, o que levou obviamente a óbito esta criança.
8: A proposta recebeu voto favorável da relatora, senadora Damaris Alves, do Republicanos do Distrito Federal. Se aprovada na Comissão de Assuntos Sociais, a proposta segue direto para a Câmara dos Deputados.
1: E a senadora Zenaide Maia, do PSD do Rio Grande do Norte, fez um apelo a pais e aos responsáveis para que vacinem as crianças. Médica, ela alertou para o risco de doenças como o sarampo voltarem a circular, com a possibilidade de complicações graves e até a morte.
2: A senadora destacou que vacinar é um ato de proteção à saúde infantil e que a imunização não deve ser uma questão política, mas uma responsabilidade de todos.
10: Vacinem os seus filhos. Não é possível que a gente continue vendo crianças voltando a ter sarampo. Sarampo é uma doença extremamente grave. Pode matar e pode também deixar sequelas pro resto da vida.
1: Senadores estão reunidos no plenário para discutir a proposta de emenda à Constituição que acaba com a escala 6-1. O texto prevê reduzir a jornada semanal de 44 para 40 horas, sem diminuição dos salários.
2: Segundo o presidente do Senado, Davi Alcolumbre, a votação da PEC em dois turnos está prevista para hoje. O repórter Alexandre Campos traz mais informações.
11: Além de reduzir a jornada sem diminuir salário, a PEC prevê dois dias de folga semanal, sendo um deles preferencialmente aos domingos. Essas regras valerão para os terceirizados que prestam serviços para a administração pública direta e indireta da União, dos estados, do Distrito Federal e dos municípios. No entanto, não serão aplicáveis para os trabalhadores da iniciativa privada que tiverem diploma de curso superior e que receberem um salário maior que 2,5 vezes o teto da Previdência Social, salvo se o empregador, por vontade própria, decidir o contrário. A mudança será gradual. 2 meses depois de sua promulgação, o tempo de trabalho por semana passará de 44 para 42 horas semanais. Um ano depois da implementação dessa primeira etapa, a jornada vai diminuir para 40 horas. Líder do governo, a senadora Tereza Leitão, do PT de Pernambuco, afirmou que a redução da jornada é uma luta histórica dos brasileiros, construída nas fábricas, comércios, nos serviços, ruas, escolas e até nas redes sociais.
12: Estamos escrevendo este capítulo ao lado de cada trabalhador que acorda antes do sol nascer, de cada mãe e de cada pai que querem acompanhar o crescimento de seus filhos, de quem deseja estudar, cuidar da saúde, encontrar os amigos, estar com a família, descansar, de quem quer simplesmente recuperar o direito de ser dono de parte maior do seu próprio tempo e fazer dele o que quiser.
11: Representante do PL de Santa Catarina, o senador Jorge Seif reconheceu que, por ser um apelo dos trabalhadores, é favorável à redução da jornada. No entanto, ele defende correções futuras no texto, como a desoneração da folha de pagamentos para aliviar o bolso dos empregadores ou até mesmo a flexibilização das relações de trabalho.
13: Então, essa PEC, ela atende em parte o anseio da população, que é trabalhar 5 dias por semana, mas daqui a pouco, com ela operacionalizada, o funcionário vai chegar para o patrão e falar assim: olha, eu quero trabalhar um pouco mais, não vai poder. Olha, eu quero fazer mais hora extra porque eu troquei de carro, eu comprei uma geladeira, não vai poder. Então essa PEC é um pouco engessada, mas vamos discutir isso lá na frente e no ano que vem, se necessitar de melhoras, se necessitar de ajustes, nós vamos fazê-lo sem prejudicar a população.
11: Para aqueles empregados sujeitos a regimes diferenciados, como aeronautas, o texto permite que acordo ou convenção de trabalho defina diferentemente a distribuição do tempo de prestação de serviço e o descanso semanal remunerado, assegurados os direitos da PEC.
2: Com edição de Paulo Groba e trabalhos técnicos de Eliseu Caires. O Jornal do Senado fica por aqui. Acompanhe agora as notícias da Câmara dos Deputados. Boa noite.
1: Boa noite e até amanhã.
14: Jornal Câmara dos Deputados. Comissão debate integração das universidades com o setor produtivo.
15: Deputados criam plano de atenção no SUS às pessoas com epilepsia.
14: Projeto isenta de ICMS a aquisição de próteses mamárias de silicone.
15: Boa noite. Projeto aprovado retira ICMS das próteses mamárias de silicone. Confira os detalhes com Silvia Munhato.
16: A Comissão de Defesa dos Direitos da Mulher aprovou o projeto que concede a isenção do ICMS nas operações de compra de próteses mamárias de silicone destinadas à reconstrução mamária de mulheres que realizaram mastectomia total ou parcial. A relatora na comissão, deputada Érica Hilton, do PSOL de São Paulo, ressaltou que o custo das próteses é alto.
17: Sabendo que a prótese mamária é essencial para a reconstrução da saúde emocional e abalada pelo tratamento do câncer, o projeto facilita os avanços nas etapas do processo de cura definitivo da doença, na medida em que o acesso à prótese mamária será menos oneroso para aquelas que mais necessitam.
16: Pelo texto, a isenção será concedida mediante a apresentação de laudo médico emitido por profissional especializado, atestando a realização da mastectomia, a necessidade do uso de prótese mamária de silicone e a recomendação para a reconstrução. A isenção do ICMS se aplicará tanto para compras realizadas diretamente pelas pacientes, quanto por intermédio de hospitais, clínicas ou centros de reabilitação. O benefício valerá para procedimentos realizados pelo Sistema Único de Saúde, por seguradoras de saúde privadas ou por planos de saúde. A proposta que tira o ICMS das próteses mamárias de silicone será analisada agora pelas comissões de Saúde, Finanças e Tributação e Constituição e Justiça. Para virar lei, precisa ser aprovada pela Câmara e pelo Senado. Da Rádio Câmara de Brasília, Silvio Minhato.
14: Homenagem. Doutor Zacarias Calil, do MDB de Goiás, celebra o Dia do Médico em 18 de outubro, destacando a importância da profissão no cuidado com a vida. Ele ressalta que, além do conhecimento científico e da atualização constante, a medicina exige empatia e compromisso com os pacientes.
15: Doutor Zacarias Calil defende a valorização dos profissionais de saúde, com melhores condições de trabalho e atendimento digno à população. Ele agradece aos colegas de profissão pela dedicação e reforça a importância de manter o compromisso com a saúde e o bem-estar dos brasileiros.
14: Saúde. A Câmara analisa medidas para facilitar o atendimento à pessoa com doença renal, incluindo a diminuição da distância entre a residência do paciente e o local da diálise. O repórter Luiz Cláudio Canuto tem as informações.
18: O Brasil tem mais de 150 mil pessoas que fazem diálise, segundo a Sociedade Brasileira de Nefrologia. A demanda pelo tratamento vem crescendo e a hemodiálise é a modalidade predominante. Na Câmara dos Deputados, um projeto visa facilitar o atendimento à pessoa com doença renal crônica por meio da redução da barreira de distância entre o paciente e o atendimento. O texto, já aprovado pela Comissão de Saúde, estabelece que o atendimento ao paciente com doença renal crônica observará as diretrizes de regionalização, hierarquização e integralidade da assistência nos termos da lei e das normas do SUS. Os serviços de saúde poderiam, sempre que clinicamente indicados, dar prioridade a terapias que diminuam a necessidade de deslocamento do paciente, inclusive mediante utilização da diálise peritoneal domiciliar. A diálise peritoneal é um tratamento de substituição da função renal que limpa o sangue usando o peritônio como filtro natural. O peritônio é o revestimento interno do abdômen. A comissão aprovou a redação proposta pela relatora, deputada Silvia Cristina, do PP de Rondônia. O texto original, do deputado Eduardo da Fonte, do PP de Pernambuco, estabelecia que a clínica de hemodiálise deveria estar no máximo a 50 quilômetros do domicílio do paciente, mas a relatora acha que a fixação de uma distância máxima uniforme é incompatível com a organização atuação regionalizada e hierarquizada do SUS.
19: A gente vê a importância, claro que deveria estar perto, mas a gente não vê orçamento público que dê para faça essas clínicas a cada 50 quilômetros. Então, nós fizemos uma emenda e, graças a Deus, foi aprovada para que cada paciente com indicação nós levássemos a diálise peritoneal, que é em casa, onde o paciente ele tem a oportunidade de fazer esse acompanhamento, né? E que, na verdade, é muito dolorido, mas em casa, no seu ambiente, que nós temos a certeza que teríamos um resultado ainda melhor.
18: O projeto estabelece que o poder público pode estimular o uso de telesaúde e de monitoramento remoto para acompanhamento clínico de pacientes em terapia renal substitutiva, mas as ações previstas não devem criar despesas obrigatórias ou impor novos encargos administrativos à União. A proposta, que busca facilitar o atendimento à pessoa com doença renal, ainda vai ser votada pelas comissões de Finanças e Tributação e de Constituição e Justiça. Para virar lei, precisa ser aprovada pela Câmara e pelo Senado. Da Rádio Câmara de Brasília, Luiz Cláudio Canuto.
20: Economia.
21: Welter, do PT do Paraná, defende investimentos em habitação popular, saúde e educação. Ele menciona programas como Minha Casa Minha Vida, o financiamento da produção agrícola, o atendimento pelo SAMU e a ampliação das escolas em tempo integral.
22: Welter ressalta a importância de fortalecer a economia e ampliar as oportunidades para os trabalhadores. Na avaliação dele, os avanços sociais dependem da continuidade dos investimentos públicos e de iniciativas que promovam a distribuição de renda e a qualidade de vida da população.
20: Trabalho.
21: Paulão, do PT de Alagoas, ressalta a importância da mobilização dos trabalhadores e da sociedade para a aprovação do fim da escala 6x1. Ele também critica grupos políticos que apenas agora, às vésperas do segundo turno, dizem ser favoráveis à matéria.
22: Segundo Paulão, a aparente mudança de postura não afasta as ameaças aos direitos trabalhistas. Ele aponta riscos em uma possível reforma constitucional que, em sua opinião, é articulada por grandes banqueiros e alerta a população para que se mantenha atenta.
21: Tadeu Venere, do PT do Paraná, critica a mudança de posicionamento de representantes da extrema-direita sobre o fim da escala 6x1. Ele acredita que a modificação seja uma resposta ao temor das mobilizações populares e não uma revisão real de posicionamento.
22: Tadeu Venere questiona os argumentos sobre custos para pequenos negócios e a negociação individual de jornada de trabalho e rechaça também as posições contrárias a medidas sociais, como a anistia de dívidas e a votação de projeto contra a misoginia no Congresso Nacional.
20: Desenvolvimento Regional.
21: Denise Pessoa, do PT do Rio Grande do Sul, agradece o apoio recebido na eleição e se compromete em continuar seu trabalho em prol da saúde e educação e na busca de parcerias com o governo federal para custear a reconstrução no estado.
22: Ao fazer um balanço do mandato atual, Denise Pessoa menciona o campus da UFRGS, um novo aeroporto, o Instituto Federal em Gramado e o curso de medicina da Universidade Federal do Pampa, em Bagé, como principais vitórias. Ela continuará atuando em defesa do SUS e de pautas climáticas.
20: Transportes.
21: Bebeto, do PP do Rio de Janeiro, diz que a mobilidade urbana é uma das prioridades do seu mandato e cobra avanços em obras viárias na Baixada Fluminense. Entre as demandas, segundo ele, estão a construção de uma ligação entre a linha vermelha e a pista expressa da rodovia Presidente Dutra.
22: Bebeto também cobra a continuidade das obras de revitalização da ferrovia da Baixada Fluminense, incluindo a implantação de uma ciclovia entre São João do Meriti e Nova Iguaçu. Ele ainda destaca a importância da duplicação da Serra das Araras para a segurança e a fluidez do tráfego.
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20: Comissões.
21: A Câmara dos Deputados debate uma melhor integração entre universidades federais e setor produtivo. A repórter Agui Pontes tem os detalhes de uma proposta aprovada.
0: A Comissão de Ciência, Tecnologia e Inovação da Câmara dos Deputados aprovou um projeto que busca ampliar a cooperação entre universidades públicas e o setor produtivo. Segundo o autor da proposta, deputado Duda Ramos, do Podemos de Roraima, isso será feito com a criação de um Programa Nacional de Integração Universidade-Indústria. O objetivo é principalmente simplificar as relações entre o ambiente acadêmico e os setores produtivos. Segundo o relator deputado Júlio César Ribeiro, do Republicanos do Distrito Federal, a relação entre empresa e universidades é truncada e pouco funcional.
3: A proposta cria um ambiente muito mais favorável para a integração. Hoje, muitas parcerias deixam de acontecer por causa das burocracias, da insegurança jurídica e da dificuldade de aproximação entre universidades e empresas.
0: Além de intermediar essa relação, a proposta também prevê a criação de metas nacionais. Seriam metas como o número de parcerias firmadas, o volume de recursos captados em projetos, os registros de propriedade intelectual, de tecnologias somadas ao setor e outras formas de exercer impacto regional, social e econômico no setor produtivo. A governança política do Programa Nacional de Integração Universidade-Indústria seria feita em esfera federal. A proposta vai passar pelas comissões de Educação e de Constituição e Justiça. Da Rádio Câmara, de Brasília, Agui Pontes.
20: Educação.
22: Flávio Nogueira, do PT do Piauí, ressalta a importância dos investimentos em educação para ampliar as oportunidades da população. Ele cita a expansão das universidades e dos institutos federais como exemplo de política pública voltada à população mais pobre.
21: Flávio Nogueira considera que o acesso ao ensino superior e à formação técnica devem ser prioridade do poder público. Para o legislador, a oferta de educação gratuita contribui para reduzir as desigualdades sociais, especialmente entre os brasileiros que mais precisam do apoio do Estado.
20: Esporte.
22: A Câmara aprovou uma proposta que obriga clubes esportivos a manterem profissionais idôneos e capacitados em alojamentos. A repórter Paula Bittar acompanhou a votação.
4: A Comissão de Constituição e Justiça da Câmara aprovou uma proposta que obriga os clubes esportivos a manterem em período integral nos alojamentos um corpo de profissionais idôneos e capacitados para assistir os jovens atletas em formação. De acordo com o texto aprovado, considera-se idônea a pessoa que trabalha honestamente com observância do dever de cuidado, que cumpre as regras estabelecidas por seus superiores, ou seja, fazendo sempre tudo com muito zelo e responsabilidade. O texto determina que o clube que descumprir a regra da presença de profissionais em período integral nos alojamentos poderá ter o contrato com o atleta em formação cancelado e também poderá ser punido com multa de até R$50 mil, que será dobrada em caso de reincidência. O contrato também poderá ser cancelado se o clube não atender os requisitos de alojamento, alimentação, segurança e higiene adequados. Outra proposta aprovada pela CCJ torna obrigatório a presença de um profissional de educação física em entidades formadoras de atletas e escolinhas de esportes. Tanto essa quanto a que obriga os clubes esportivos a manterem em período integral nos alojamentos um corpo de profissionais idôneos e capacitados para assistir os jovens atletas em formação seguem agora para o Senado. Da Rádio Câmara, de Brasília, Paula Bittar.
20: Eleições.
21: Charles Fernandes, do PSD da Bahia, defende uma reforma política com mandatos de 5 anos e o fim da reeleição para cargos de presidente, governadores e prefeitos. Em sua visão, a medida reduz gastos eleitorais e permite mais foco na gestão pública.
22: O deputado quer também a adoção do voto distrital para aproximar os deputados da população e anuncia que vai se esforçar para aprovar a pauta a partir de 2027. Na opinião de Charles Fernandes, o debate é urgente diante da proximidade possibilidade das eleições municipais de 2028.
21: General Girão, do PL do Rio Grande do Norte, aponta aumento na intolerância política entre os brasileiros. O congressista defende o respeito às diferenças de opinião no parlamento, alertando para o risco de declarações que possam estimular a violência contra adversários políticos.
22: General Girão relata que seu gabinete no Rio Grande do Norte foi alvo de pichações e adesivos de caráter político. O parlamentar informa que solicitou a análise de imagens de segurança para identificar os responsáveis e que registrou um boletim de ocorrência sobre o fato.
21: Lucas Redecker, do PSD do Rio Grande do Sul, agradece aos eleitores pela renovação do mandato e faz críticas à condução da economia pelo governo federal. Ele questiona o custo de vida e afirma que os preços elevados no supermercado pesam no orçamento das famílias brasileiras.
22: Lucas Redecker também defende a apuração de suspeitas envolvendo integrantes do judiciário e cobra que possíveis irregularidades sejam investigadas. Ele afirma que pretende manter o tema em debate com foco na responsabilização de autoridades e no combate à impunidade.
20: Relações Exteriores.
21: Alice Portugal, do PCdoB da Bahia, defende a soberania nacional diante do que considera uma ameaça de interferência estrangeira nas decisões do Brasil. Ela alerta para o risco de exploração das riquezas minerais por empresas de outros países, sem que os interesses brasileiros sejam priorizados.
22: Alice Portugal critica a possibilidade de acordos que ampliem o controle internacional sobre recursos estratégicos do país. Ela afirma que a proteção do patrimônio nacional e dos direitos da população são fundamentais para que o Brasil preserve sua autonomia.
20: Segurança Pública.
21: Gilmar Machado, do PT de Minas Gerais, comemora o avanço da PEC da Segurança Pública no Senado. O deputado ressalta que a proposta fortalece o combate ao crime organizado ao ampliar a integração entre as forças policiais de todo o país.
22: Gilmar Machado destaca que o texto inclui o Sistema Único de Segurança Pública na Constituição, além de permitir a criação de polícias municipais. A proposta também estabelece mecanismos de financiamento para o setor com o objetivo de ampliar os recursos contra a criminalidade.
20: Votação.
21: Plenário da Câmara aprova projeto que institui um programa de atenção integral no Sistema Único de Saúde às pessoas com epilepsia. O repórter Antônio Vital tem as informações.
5: A Câmara dos Deputados aprovou o projeto que cria um programa nacional de atenção integral às pessoas com epilepsia no Sistema Único de Saúde, o SUS. O objetivo do programa é combater o preconceito e proporcionar atendimento integral às pessoas com epilepsia, de modo a reduzir as manifestações clínicas da doença e a ocorrência de sequelas. O projeto apresentado pelo deputado Rui Carneiro, do Podemos da Paraíba, foi modificado pela relatora, deputada Laura Carneiro, do PSD do Rio de Janeiro. O texto aprovado anteriormente pela Comissão de Saúde da Câmara garantia, entre outras coisas, atendimento multiprofissional e especializado, assistência farmacêutica, acesso ao tratamento indicado, inclusive cirúrgico, leitos para internação em enfermarias e UTI, além de acompanhamento especializado à gestante antes e depois do parto. O texto aprovado prevê acesso da pessoa com epilepsia aos serviços de atenção primária, especializada e hospitalar, bem como acesso aos medicamentos incorporados pelo SUS e aos procedimentos terapêuticos e cirúrgicos indicados clinicamente e disponibilizados pelo Sistema Único de Saúde. Prevê ainda ações educativas para divulgar informações e orientações sobre a doença e o treinamento de profissionais da educação e dos transportes públicos para conhecer e reconhecer os sinais de crise epilética e sobre como agir em casos desse tipo. O acordo que resultou na aprovação da proposta, com o apoio do governo, também retirou do texto o artigo que previa horário de serviço especial para trabalhadores em fase de tratamento. A relatora Laura Carneiro explicou que as alterações priorizam a estrutura já existente do SUS, sem criar privilégios.
6: Trata-se de alterações meritórias, porque prioriza a utilização das estruturas já existentes no SUS, que se encontram em permanente evolução, e baseiam-se na razoabilidade ao proteger os direitos das pessoas com epilepsia, sem criar privilégios indevidos. Dessa forma, são mantidos os avanços do cuidado integral à saúde desse grupo de pessoas, sem comprometer a igualdade e a justiça social.
5: O projeto que cria o Programa Nacional de Atenção Integral às Pessoas com Epilepsia no SUS agora será analisado pelo Senado. Da Rádio Câmara de Brasília, com informações de Daniela Lessa, Antônio Vital.
20: Últimas notícias.
22: Os deputados iniciaram no final da tarde a análise do projeto do governo federal que aumenta o teto de receita do microempreendedor individual. O texto define um reajuste progressivo do teto da receita bruta anual para enquadramento como MEI para R$110 mil em 2027 e R$140 mil em 2028.
21: O projeto também permite que um microempreendedor contrate até 2 empregados que recebam exclusivamente um salário mínimo ou o piso salarial da categoria profissional. Hoje, a legislação permite a contratação de apenas 1 empregado.
22: Termina agora o jornal Câmara dos Deputados, produzido pela Rádio Câmara, com trabalhos técnicos de Everson Urani e apresentação de Márcio Aquilissardi e José Carlos Andrade. Uma ótima noite para você.
21: Boa noite, a Voz do Brasil volta amanhã.
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8: 20 horas em ponto.
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0: 20h02.
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2: 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Happy Hour. Muito mais música, sucesso, alegria e, claro, grandes sucessos do seu artista predileto rolam a partir de agora aqui no seu dial com Jonatas Gonçalves e Eduardo Fornaro na edição de hoje com muita música escolhida a dedo. Tudo de bom pra você na audiência, o nosso programa já está começando.
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0: Cururi Marrone!
1: Pra vocês! Parabéns! Gente, sucesso, valeu. Breno! Deus abençoe, viu, filho?
2: Obrigado, gato.
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0: Quem gostou faz barulho aí, gente. Que pancada.
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Happy Hour na sua rádio com muito sucesso do bom pra deixar você pra lá de bom, bem descansado, viu? Bom restinho de dia pra você que está acompanhando o nosso programa, se for manhã, tarde ou noite, muito obrigado pelo carinho, pela audiência de sempre, viu? A gente volta na próxima edição, neste mesmo horário aqui na nossa rádio.

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4: 20h44.
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4: 20h46.

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3: Muito som pra você a partir de agora pra fazer aquela viagem gostosa. Eu, você, você e eu. Ah, que delícia. Top Classic começando. Eu sou Rodrigo Moreira. A partir de agora te faço companhia com o melhor da sua estação. Vem, faça essa viagem. Aquela viagem gostosa das inesquecíveis que você quase esqueceu.
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